0: Obrigado, músico, obrigado, rock and roll, obrigado, country music, por trazer tanta coisa boa para os nossos ouvidos. Meu Deus do céu, Robbie Johnson com You Shook Me All Night Long. Aí tivemos a banda State of Mind com What Hurts the Most e o Mumford & Sons com Hurt. Caracas, que sequência. Muito obrigado, meus amigos. Feliz Dia dos Pais a todos os pais que estão aí ouvindo a gente, todos os pais biológicos, pais que criam, pais que dão amor, que ensinam, que dão bons exemplos, que são presentes na vida dos filhos, que é o mais importante. E muito obrigado a todos por acompanhar aqui o Rock Diversão, pela audiência. Domingo que vem eu estou de volta. Fiquem agora com Nazi e os Irmãos do Blues.
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7: Boa noite, ouvintes ligados na rede Kiss FM. Começou mais um programa Nas Os Irmãos do Blues, que esse mês de agosto completa 5 anos de sucesso no dial. Tenho só a agradecer vocês. Hoje mando um abraço especial para os ouvintes aqui ligados na rede Kiss em São Paulo, no 92.5, e também do Litoral Paulista, no 100.3. Bom, e como estamos comemorando esses 5 anos, esse quinquênio de Nas Os Irmãos do Blues, no dial, eu hoje vou fazer um programa do Nas Os Irmãos do Blues. Ou seja, tem que ser, né, Marcelinho? Pô, separei aqui pra tocar na íntegra pra vocês um dos álbuns primordiais do meu trabalho com o blues, na época que eu tinha a banda com o grife Nas Os Irmãos do Blues, que era um trabalho purista meu de blues, que eu gravei uma tríade de álbuns, né? Esse é o segundo, e esse é gravado ao vivo, né? Vou tocar para vocês Os Brutos Também Amam, e eu falo um pouquinho mais dele depois. Vamos assim, a abertura do show, depois Gangue.

0: Vocês ouviram com Nas, os Irmãos do Blues ao vivo, Eu Tenho Quase Tudo. Antes, Gangster do Amor, que é a minha versão de Gangster of Love, do Johnny Guitar Watson, e a abertura do show. Esse disco foi gravado no festival Nescafé em Blues, um festival internacional que acontecia em São Paulo. Um festival muito legal. Eu toquei naquela noite com o pianista lendário Pinetop Perkins. Foi também com a banda Humph of Blues, uma super big band americana. Foi muito legal. E vamos continuando aqui. Se Deus quiser e o diabo deixar, e depois Blues a subir.
1: Ok, a gente está mostrando coisas inéditas no nosso próximo álbum de mim, do Johnny Boy, com a nossa influência da música de New Orleans. Se Deus quiser e o diabo deixar.
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Vocês ouviram com Nas, os Irmãos do Blues, do álbum Os Brutos Também Amam, Não Quero Ajuda. Antes, Blues Não Subiu, e antes ainda, Se Deus Quiser e o Diabo Deixar. É isso aí, pessoal. 5 anos de Nas, os Irmãos do Blues, tá? E eu quero mandar um salve para os ouvintes ligados na Rede Kiss, em Campinas, no 107.9, e também em Ribeirão Preto, no 105.3. Essa formação do Nas, os Irmãos do Blues, que tocou nesse festival, ela é a maior formação em termos de número de músicos que eu toquei, tá? Essa banda que era formada, Hugo Rory no saxofone, Marcos Bauer no trompete, Marisol Jardim nos backing vocals, Tiquinho no trombone, Marcelo Cotarelli no trompete, ainda Johnny Boy no teclado, Kim Kell na guitarra, Mauro Ruiz na guitarra, Cláudio Tchernev na bateria, Mano Bap no baixo e a participação especial de André Jung na percussão. E assim também com Sérgio Duarte na gaita. Continuamos com esse show com Amigo da Onça.

0: Nós vamos para os nossos comerciais e daqui a pouco a gente volta aí com mais blues.
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5: De volta aqui, pessoal, lembrando que nós estamos comemorando 5 anos de Nazi e os Irmãos do Blues aqui na Rede Kiss FM. E eu só tenho a agradecer a todos os ouvintes do Brasil inteiro dessa rede maravilhosa da Kiss FM. E agora meu abraço vai para vocês de Brasília, do 106.7. E também da minha querida Curitiba, 93.3. Continuando aqui o programa, Poeira nos Olhos.

0: Vocês ouviram com Nas, os Irmãos do Blues, no show gravado no Palace em 1995, a faixa título, Os Brutos Também Amam, e Poeira nos Olhos. Continuando aqui o programa, muito grato por ter 5 anos aí ao lado de vocês, ter desfilado tantos blues, tantos artistas incríveis, nacionais e internacionais, tá? E agora o meu salve aqui pro pessoal do Rio de Janeiro, ligado na Rede Kiss FM, no 92.9. É isso aí, Rio de Janeiro, com grandes artistas de blues. Estão juntos com a gente. Esse álbum saiu pelo selo Tinnitus, o extinto selo Tinnitus, do produtor Pena Schmidt. Ele que, na verdade, foi um grande incentivador para eu iniciar esse projeto, né? O Peninha, famoso, produziu Ira, Titãs, muita gente. E ele ia ver minhas jam sessions, né? Pela Noite Paulistana, de blues, que eu fazia de uma maneira meio aleatória, que eu fazia de uma maneira despojada, né? De uma maneira paralela ao Ira. E me convenceu que aquele meu show era tão bom que eu devia gravar discos. Eu gravei 2 discos com a Tinnitus. O anterior a esse e esse que eu toco hoje para vocês. Continuando com Meu Patuá. E depois, uma sobra de estúdio. Meu Patuá é a última música do show, tá? Que eu completo com algumas faixas extra. Que, na verdade, são sobras de estúdio, tá? De ensaios que eu tava fazendo antes desse show. E elas ficaram tão legais que eu coloquei no disco também. É assim que vocês vão ouvir agora. Quero Ser o Seu Cachorro. E depois, Problemas.
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1: Vocês ouviram com Nas, os Irmãos do Blues, do álbum Os Brutos Também Amam, Problemas e antes Quero Ser o Seu Cachorro. Bom, agradeço a audiência de todos vocês, prometendo estar de volta no próximo domingo às 21 horas na Rede Kiss FM. Fiquem com um pouquinho mais do meu blues, dessa vez com a música Sou um Cantor.

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Buenas, pessoal, boa noite. Vitor Monesso por aqui, mais um programa Backstage começando na Kiss FM, onde vocês podem ouvir pelo aplicativo da Kiss e também pelo site kissfm.com.br. O Backstage de hoje é 2012, 38ª temporada do programa, que traz todo domingo na Kiss 120 minutos com o melhor da música pesada. E hoje por aqui teremos Therion, Grand Funk Railroad, a estreia na programação do The Malefic, KK's Priest, momentos de Nevermore e Running Wild ao vivo no Wacken Open Air 2026 na Alemanha. Falou também Spectral Despair, Kraken Speech, o repeteco no novo som de Tony Iommi, Backstage The Classics com Metallica, Twisted Sister, Bruce Dickinson e Judas Priest. Teremos também Backstage releituras, entre muitas informações do meio heavy mundial. E hoje tem sorteio de CDs do Deep Purple. São 3 cópias do novo CD Splat que você concorre acessando lá o meu perfil no Instagram, @VitãoMonesso. Vá no direct e coloque seu nome e RG. Amanhã cedo a produção do Backstage entra em contato com os 3 ganhadores que irão receber os CDs do Deep Purple via correio. Já que estamos falando deles, vamos com Deep Purple, mais uma do Splat com My New Movie. Na sequência, Therion, Cults of the Shadow, do 5º álbum de estúdio do Therion, Tally, que hoje completa 30 anos de lançamento. Fechando a sequência, Grand Funk Railroad, Pass It Around, do álbum Good Singing, Good Playing, que hoje está completando 50 anos, um álbum que muita gente não conhece, um dos melhores do Grand Funk Railroad. Confira as 3 primeiras do Backstage 2012.

Foram as três primeiras Backstage 2012 na Kiss FM, com Deep Purple, Therion e Grand Funk Railroad. E hoje tem estreia aqui no Backstage com a banda The Malefic, que pratica uma mescla de death, black e thrash metal. Foi formada em 1993 em Osasco, aqui em São Paulo, e hoje está estabelecida em Nagoya, no Japão. A banda tem como fundador o vocalista Cláudio Monteiro e hoje conta também com Noriaki na guitarra e o baterista Baphomet. O The Malefic conta aí com uma discografia bem considerável, com algumas demos e singles: Your Belief de 2011, My Inner Demons de 2024, Covenant of Chaos de 2025 e o mais recente, que é o Covenant Full File, lançado esse ano aí, tudo já disponível nas principais plataformas de streaming. Tem muita coisa deles também no YouTube, tá? Maiores informações: www.themalefic.com. Vamos ouvir Iron Sermon, do mais recente, Covenant Full File. Na sequência, KK's Priest, Hymn 66. A banda acaba de ser confirmada como mais uma atração do Bangers Open Air 2027 aqui em São Paulo. Confira aí.

0: fechando o primeiro bloco do backstage na Kiss, The Malefic com Iron Sermon e KK Spriest com Hymn 66, atração que estará no Bangers Open Air 2027. Já volto depois do break, tem momentos ao vivo de Nevermore e Running Wild do Wacken 2026. Fique por aí, Rapidex, estou de volta.
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0: Backstage de volta na Kiss FM. 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Nesse bloco, vamos com alguns destaques da última edição do Wacken in Open Air lá na Alemanha, que aconteceu do dia 29 de julho ao dia 1º de agosto. Primeira sequência, dois momentos do Nevermore ao vivo com Believe in Nothing e Enemies of Reality. Na sequência tem Running Wild, fazendo, segundo eles, apresentações de despedida, né? Vai saber. Vou lá pra vocês aí, Running Wild, numa grande performance, inclusive, no Wacken com Branded and Exiled, Raise Your Fist e Conquistadores. Confiram aí, Nevermore e Running Wild no Wacken 2026.
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0: Segundo bloco dedicado a destaques do VAC em 2026. Falei pra vocês Nevermore e Running Wild no festival. Pessoal, dia 21 de agosto, sexta-feira, tem Electric Funeral no Manifesto Bar, junto com os amigos que fazem um tributo ao Whitesnake, tá bom? Primeiro tributo ao Whitesnake, depois Electric Funeral. Lembrando que as camisetas oficiais, o merchandising oficial do Electric Funeral, e assim como as camisetas oficiais do merchandising do programa Backstage, estarão à venda lá no Manifesto Bar. 21 de agosto, sexta-feira, Electric Funeral fazendo tributo ao Sabá, os amigos que fazem Whitesnake Tribute. E semana que vem eu vou sortear ingresso pra vocês aí. Já volto depois do break, tem Backstage The Classics com Metallica, Twisted Sister, Bruce Dickinson e Judas Priest.
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0: Backstage de volta na Kiss FM para a segunda hora do programa. Não se esqueçam, Backstage todo domingo na Kiss a partir das 22 horas antes, porém, lá no meu perfil no Instagram, @VitãoMonesso, eu tenho um televitão trazendo muito papo legal que antecede o Backstage logo em seguida aqui na Kiss FM. E é por lá, @VitãoMonesso, vai no direct que eu estou sorteando 3 CDs do Deep Purple Splatoon, o novo da banda, que você concorre colocando seu nome e RG lá no direct. E amanhã cedo entre em contato com os ganhadores que irão receber os CDs pelo correio, tá bom? Vamos com Backstage The Classics, com Metallica. Hit the Lights, uma versão ao vivo sensacional em Glasgow, na Escócia, no último dia 25 de junho. Segunda-feira passada, dia 3 de agosto, James Hetfield completou 63 anos. Na sequência, Twisted Sister, com Burning Hell, do álbum Stay Hungry. Quarta-feira passada, dia 5 de agosto, o guitarrista Eddie Ojeda, do Twisted Sister, completou 71 anos. Teremos Bruce Dickinson, King in Crimson, do álbum de Chemical Virtual Wedding. Sexta-feira passada, dia 7 de agosto, Bruce Dickinson completou 68 anos. Fechando backstage The Classics, Judas Priest e Genocide. Do ao vivo, Unleashed in the East. Ontem, dia 8 de agosto, se estivesse por aqui, o baterista Les Binks, que fez parte do Judas Priest entre 1977 e 79, estaria completando 75 anos. Ele morreu em março de 2025, aos 73 anos. Esses são os destaques do Backstage The Classics.
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0: Sensacional esse backstage de Classics com Metallica, Twisted Sister, Bruce Dickinson e Judas Priest. Vamos em frente com Spectral Despair, banda aqui de São Paulo, e Deathcore lançaram o primeiro single, Human Remains, que o backstage já vem mostrando em agosto. Esse mês aqui, eles prometem um novo single. Confiram aí, Spectral Despair, Human Remains.
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0: fechar no terceiro bloco, Spectral Despair com Human Remains. Já volto depois do break, tem o Repeteco na nova de Iommi. Tem Cracking Speed, Backstage Releituras e muito mais. Fiquem aí, rapidinho, tô de volta.
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1: Começando o quarto e último bloco do Backstage na Kiss FM. Pessoal, última chamadinha valendo 3 CDs do Deep Purple Splat, o último da banda, que você concorre lá no meu perfil no Instagram, @VitãoBonesso. Vá no direct, coloque seu nome e RG. Amanhã cedo entre em contato com os três ganhadores que irão receber os CDs pelo correio, tá bom? Atendendo a pedidos, abrindo o quarto bloco, Iommi, World Alone, o novo de Tony Iommi, que será lançado no dia 23 de outubro e que leva o nome de From the Dark. Na sequência, Kraken Speech, mais uma faixa do excelente Tides of Armageddon, grande álbum. Meu amigo, som Agonizing, confira aí.

0: quarto e último bloco do backstage de hoje foram a Yomi World Alone do álbum From the Dark, Hack and Split com Agonizing. Vamos de backstage releituras aí ao fundo, Stevie Ray Vaughan. Existe um tributo muito legal ao Stevie Ray Vaughan que leva o nome de A Salute to Stevie Ray. Deu participações de Trevor Rabin, Steve Stevens, Albert Lee, Doug Aldrich, Rich Kotzen, Walter Trout, meu, uma par de guitarrista fera, e tem também o John Sykes, que faz uma versão bem legal de Pride and Joy. Vamos ouvir aí com os vocais do Ron Young, que lembra muito do Stevie Ray Vaughan. Na sequência, Sacred Steel fazendo Uriah Heep com Return to Fantasy. Faz parte do tributo a Return to Fantasy, a tribute to Uriah Heep. Fechando, atendendo a pedidos, né, rolei há dois programas atrás, o Lucifer ao vivo no Rock Hard Festival, último dia 22 de maio, lá na Alemanha, fazendo Kiss Going Blind, numa versão ao vivo bem legal. Confiram aí.
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1: Edição 2012 do Backstage terminando na Kiss FM. Fomos em Backstage Releituras com John Sykes fazendo Stevie Ray Vaughan, Sacred Steel fazendo Uriah Heep e o Lucifer fazendo Kiss, numa versão ao vivo bem legal de Going Blind no último dia 22 de maio no Rock Hard Festival na Alemanha. Pessoal, muito obrigado pela companhia, pela audiência. Valeu a todos que participaram da promoção dos CDs Splat do Deep Purple. Amanhã cedo entre em contato com os ganhadores que irão receber os CDs via correio, tá bom? Continue na Kiss FM. Na sequência, Marcelo Marques com muito Classic Rock. Tenha uma ótima semana e até domingo que vem, a partir das 22 horas, com mais uma edição do Backstage. Valeu!
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3: Todos devidamente acordados essa manhã, sejam todos bem-vindos. E pra começar o seu dia com o melhor do rock and roll, escolheu aqui, escolheu bem, hein? Escolha certa, tá aqui, ó, Van Halen, Top of the World. É só o começo.

0: 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Bom dia, nação. 5 horas e 17 minutos.
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É nossa uma hora com o começo aí com Ghost, Mary on a Cross, com You Too, If God Will Send His Angel, Guns N' Roses, You Could Be Mine, Van Halen, Top of the World, Caixa Amplificada da Mondial, e você ligado na Kiss. Não se esqueça, no 998874343, manda nome completo, manda RG, e o conto é no finalzinho. Agora já conto que você vai curtir agora. Aumenta aí, Red Hot Chili Peppers, Blood Sugar, Sexy Magic.

0: 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Bom dia, nação. 5:35.
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News na Kiss, Supremacy, Green Day, Jesus of Suburbia, Killers, We Did It in the Name of Love. E pra você, ouvinte Kiss, quer curtir rock clássico? Tá na Kiss? Tem Dio, Dream On, na Kiss.

0: 182 para terminar a nossa primeira edição do Don't Stop dessa manhã, segunda-feira, começando a semana, começando juntos com o melhor do rock and roll, e foi uma hora sem parada, hein? Uma hora direto, sem parada. Obrigada pela participação. Bom dia, Free! Obrigada pela participação, obrigada. Forte abraço. Tá aqui também a Flavinha. Bom dia, Flavinha. Bom dia, Mauro Sérgio, Jorge Cardoso, Mauro Pereira. Tamo juntos. Bom dia, Mário. Bom dia, Ricardo Fernandes, Alexandre, lá da Vila Ema. Betinha. Bom dia, Carla. Bom dia, Raul, Edmilson, Maria Helena. Juntos, começando o dia e já anunciando aqui que o Oswaldo Machado acordou com o pé direito, hein, Oswaldo? Caixa Amplificada da Monde, a primeira da semana é sua. A partir de amanhã, entre as 10 ao meio-dia ou das 2 às 4 da tarde, venha logo buscar a sua. 6 horas, 1 minuto, já tá aí, ó. Tá chegando o nosso cafeteria. E a sua participação, claro, com seu som, mandando aquele áudio curtinho e também mandando a senha, né? Eu começo meu dia ouvindo a Kiss FM.
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0: Agora 6 horas, 4 minutos.
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0: E claro que começamos o nosso cafeteria com aquele cafezinho bem passado, encorpado, de preferência preparado aí na Smart Coffee da Mondial. Sexta-feira, quanto quem leva? Já disse. Manda aí nome completo, manda RG. Eu começo o meu dia ouvindo a Kiss FM, não se esqueça. E olha, e ainda podemos ouvir o seu som, não é, querido? Bom dia, Wilson.
9: Bom dia, Vani. Bom dia, nação.
0: Bom dia.
9: Começa e termina todos os meus dias ouvindo e curtindo a Kiss FM, a melhor rádio rock and roll do Brasil.
0: Também acho.
9: Vani, faz uma grande gentileza pra gente. Toca The Verve e The Third Symphony pra começar bem nossa semana.
0: Boa, boa.
9: Aqui é o Wilson Santana de Moraes, do bairro Cordeiro da Junta, Zona Leste de São Paulo. 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
0: Obrigada. Olha, e você, ouvinte Kiss, vai mandando aí, hein, no 99887-4343. Faz esse pedido assim, bem caprichado, como fez o nosso querido Wilson. Que música pra começar o dia. Valeu. 6 horas, 5 minutos.

0: Fala, Vani, bom dia.
1: Bom dia.
0: Marcelo Barroso aqui de Volta Redonda, Rio de Janeiro.
1: Fala, Marcelo.
0: Vani, vamos começar a semana maravilhosamente bem com
1: você
0: Midnight Oil.
1: Manda. Boa.
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1: Dani, bom dia.
2: Bom dia.
1: Tudo bem?
2: Tudo.
1: Tá louco, hein, mulher? Começou com tudo, hein? Tá facada hoje.
2: Não,
1: só
2: é?
1: Só sonzeira logo cedo, hein? Ai, ai, ai. Vani, você toca Bad Religion, Infected?
2: Opa!
1: Eu acordo ouvindo a Kiss FM todos os dias. Não deixa o rock sair de você. Paulo, Zé, Cangaíba. Um abraço!

alienação, não deixou muito sair da gente. Não começa o meu dia ouvindo o Kiss FM, Fábio, da Jardim Cabuçu, Zona Norte. E o som que eu quero ouvir é do Queen. Valeu, Vanizinha.

0: bom dia, 6h20.
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1: Agora, 6h23.
2: Bom dia, Vani.
1: Bom dia.
2: Fala, é Walter Marques, do Táxi Tietê, aqui em São Paulo. Vamos começar o dia aí, na segunda-feira maravilhosa, semana abençoada. Toca pra gente aí, então, Stop Believing, Journey. 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

0: Pode acreditar, sua segunda, sua semana já começou maravilhosa. 6h27.
1: Bom dia, Vani.
0: Bom dia,
1: nação. Sanches de Campinas. Ô, Vani, você sabe que eu começo todos os meus dias ouvindo a Kiss FM, né?
0: Ó, bom saber, hein?
1: E que tal hoje a gente começar com o pé na porta?
0: Manda.
1: Alice in Chains, Man in the Box.
0: Uhul.
1: Será que rola?
0: Rola.
1: Vani, não deixa eu sair de você, ok?
0: Ok.

0: Oi, Vani, bom dia.
1: Bom dia.
0: Bom dia, ouvintes da Kiss FM. Meu nome é Adilson. Tudo bem, Vani? Por
1: Tudo?
0: aí?
1: Opa.
0: Beleza?
1: Beleza.
0: Vani, faz esse favor para nós. Eu gostaria de ouvir The Who. Não sei se a pronúncia vai estar correta, mas o nome da música seria Baba O'Riley. Tá bom? Não deixe o rock sair de vocês. Bom dia.
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0: Sicura Kings, Bob O'Reilly. 6:38. Ó, caixa amplificada da Mondial saiu no nosso Don't Stop. Cafeteira Smart Coffee da Mondial sai aqui no nosso cafeteria, na sexta-feira. Manda aí, eu começo meu dia ouvindo a Kiss FM, manda o nome completo, manda RG, participa aí e boa sorte.
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6: Bom dia, Vani. Aqui é Theo Souza, Jardim Flórida Paulista, Zona Sul.
0: Fala, Theo.
6: Vani.
0: Oi.
6: Toca Metallica, One. Kiss FM, não deixa o rock sair de você. Mais um dia, mais uma segunda. Ótima semana pra nós. E viva o rock!

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1: Bom dia, Vanizinha. Bom Anderson aqui do Grajaú, motorista de APP. Como sempre, eu começo o meu dia ouvindo a Kiss FM e termino ele também. Manda para a Nação Roqueira aí, faz favor. Imagine Dragons, Believer, pode ser?
0: Pode.
1: Para dar uma agitada nesse dia. E não deixa o rock sair de você.

0: dia, Vani. Eu começo o meu dia ouvindo a Kiss FM. 25 anos de rock and roll. Não deixa o rock sair de você. Eu gostaria de pedir aí o Black Sabbath, Judas Priest the Grave. Não deixa o rock sair de você. Sou o Chiquinho aqui do The Fezes, Zona Sul de São Paulo.
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1: Bom dia, Vânia. Bom dia, nação roqueira. Toque pra gente aí o I Wanna Rock. Twisted Sister, ai. Só pra dar uma energizada agora cedo. Valeu, não deixa o rock sair de você. I wanna...

0: perfeitamente energizados para a semana. Começou 7 horas em ponto. Valeu a sua participação aqui no nosso Cafeteria.
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0: Seja bem-vindo, Vanderlei.
2: Bom dia, Vani. Bom dia, Nação Roqueira. Uma ótima semana a todos vocês. O destaque do trânsito para as rodovias que cortam o estado de São Paulo. Teve um grave acidente envolvendo um capotamento de um veículo na altura do quilômetro 22 da rodovia Anhanguera, no sentido interior. A lentidão já começa no 18 e vai assim até o Rodoanel Mário Covas. Para São Paulo, a Anhanguera tem trânsito ruim do 28 até a passagem por essa ocorrência, muito pela curiosidade dos motoristas. Rodovia dos Bandeirantes não é opção na chegada a São Paulo. O motorista reduz a velocidade desde o quilômetro 17 até o acesso à Marginal Tietê. Mas para o interior, a Rodovia dos Bandeirantes funciona bem. 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
0: 7 horas, 3 minutos e começa o nosso Wake Up dessa manhã, de segunda-feira, 10 de agosto. Claro, com sua participação. Muito bem informado, toda informação para você começar muito bem o seu dia. E ainda, o nosso quiz, para você que sabe de rock and roll, já sabe que leva prêmio, é só gabaritar. Tem Michael Jackson, sim, This is Michael Jackson, dia 29 de agosto no Sohai Music Hall. E você leva o seu par de ingressos sem sorteio, é só gabaritar o quiz. Bora lá?
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Kings of Leon aqui, See You Somebody, Dire Straits, Sultans of Swing, The Rolling Stones, Satisfaction. Agora, 7 horas 17 minutos na Kiss. Final de semana de futebol rolando, né? Pelo Brasileirão. Essa vez pelo Brasileirão. Ontem, vários jogos. Flamengo venceu Vitória por 2-0. Olha, se aproximou mais do Palmeiras, hein? Palmeiras continua líder, mas ontem só empatou sem gols com o Internacional, 0-0. Ontem, Atlético Paranaense venceu o Santos em plena Vila Belmiro. O Corinthians venceu o Bragantino lá no Cícero de Souza. Pois é, Bahia e Vasco ficaram no 0-0, também sem gols. Cruzeiro ganhou do Mirassol 3-1 e tá ali, olha, a quinta colocação do Brasileirão. Primeiro colocado Palmeiras com 47, com 48, Flamengo na sequência com 42, está se aproximando. Atlético Paranaense também está crescendo na competição, 40 pontos. Fluminense 35 e Cruzeiro 33. Agora 7 e 18. Kiss, Bruce Springsteen.

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1: Já tem o rodízio válido para veículos com placas finais 1 e 2. Esses não podem circular no centro expandido de São Paulo até as 10 da manhã e depois entre as 5 da tarde até as 8 horas da noite. Marginal Tietê já com trânsito ruim no sentido rodovia Castelo Branco, entre a ponte Aricanduva até a passagem pela ponte Cruzeiro do Sul. Esse trânsito volta a ficar ruim na ponte Piqueri e segue assim até a ponte dos Remédios. Para o sentido Ayrton Senna, intensidade entre a rodovia dos Bandeirantes e a ponte Piqueri, pois na passagem pela ponte do Limão também o motorista tira o pé do acelerador devido à ocorrência. Corredor da Emmanuel Marquette, Marquês de São Vicente, é opção. 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

0: 7 horas 33 minutos, 7h33. Tá na hora do nosso quiz. Bora lá, bora lá.
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0: Opa, e pra participar tá o Cristiano. Bom dia, Cristiano.
2: Bom dia, Vani. Bom dia, galera da Kiss.
0: Opa, o Cristiano quer porque quer participar hoje do nosso quiz, porque ele tem um motivo todo especial para levar esse par de ingressos para This Is Michael, não é, Cristiano? Por quê?
2: É verdade, verdade. Meu filho tá querendo ir, ele tá até fazendo uma peça do teatro do Thriller. Então tem que levar ele para ver o Michael Jackson.
0: Muito bem! Então bora lá. 5 perguntas, tão muito fáceis. Não souber a resposta, fala passo. Eu chamo novamente para você participar e faturar esse prêmio. Bora lá, então?
2: Bora, bora.
0: Opa!
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0: Cristiano, antes da carreira solo, Morrissey fazia parte de qual banda?
2: Smiths.
0: Certo. Astro do rock, também conhecido como The Boss.
2: É, Bruce Springsteen.
0: Certo. Qual foi o icônico guitarrista que tocou o solo de Beat It com Michael Jackson?
2: É, Ed Van Halen.
0: Certo. Every Breath You Take. São de qual banda?
2: The Police.
0: Ah, tá certíssimo. Olha agora, que música é essa? O nome da música, do Camisa de Vênus. Eu nunca tive nada, nada, nada com Joana
2: Eu
0: Dark.
2: Eu não matei Joana Dark.
0: Muito bem. Muito bem. Qual o nome do seu filho?
2: Fernando.
0: O Fernando, pronto. Fernando e o paizão Cristiano vão curtir no próximo dia 29 no Sorai Music Hall. This is Michael. Muito bom, Cristiano. Ó.
2: Muito feliz.
0: Muito feliz. Feliz, eu também tô muito feliz, cara. Olha, vai ser, você levar seu filhão nesse momento vai ser assim, pra lembrar pra vida toda. Ó,
2: com
0: vai receber, vai receber o par de ingressos aí nesse e-mail que você mandou aqui pra gente, beleza?
2: Ótimo, obrigado.
0: Ótimo. Tudo de bom, Cristiano. Forte abraço.
1: Obrigado. Fim de jogo. Game over. Termina agora o Quiz da Kiss.

0: Wild World. 7h39.
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3: Leste de São Paulo, Vani, Radial Leste, tem ocorrência nas proximidades do viaduto Engenheiro Alberto Badra. Trânsito carregado já desde o metrô Patriarca. Esse trânsito dá uma melhorada e volta a ficar ruim a partir da Salim Paramaluf, seguindo assim até a ligação. A Rua da Moca e a Celso Garcia são opções para o motorista chegar ao centro de São Paulo. Para o bairro, quem está na Radial não vai enfrentar dificuldades. Salim Paramaluf ruim no sentido Marginal Tietê, a partir da Radial até a Celso Garcia. E no sentido Vila Prudente, ruim desde a Dutra até a Celso Garcia. E depois da Radial até a passagem pelo cemitério da Quarta Parada. 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

0: Sim, que é bom começar o seu dia, a sua semana, curtindo o seu rock and roll aqui, Zona de Run, Ordinary World, Stone Temple Pilot, Between the Lines, AC/DC, Black Eyes. 7:53 e a Anvisa liberou a entrega de medicamentos nas plataformas digitais de delivery. A agência revogou medidas que proibiam a comercialização e a propaganda de remédios por esses aplicativos. A liberação, segundo a Anvisa, não isenta essas empresas de cumprir integralmente a regulamentação sanitária aplicável e também de receberem autorização automática para a comercialização dos medicamentos. A autorização depende de uma regulamentação que ainda será editada pela Anvisa.
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0: arroba Helena Kiss. Tchau.
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2: Mariposas tem problemas no sentido Perus e também no sentido Dutra. Quem vai para Perus reduz a velocidade a partir da rodovia Raposo Tavares. Tem obras ali na altura do quilômetro 18. O trânsito vai ruim até o 17. Depois o caminho melhora. No sentido Dutra, motorista reduz a velocidade nas proximidades ali da Raposo Tavares devido ao excesso de veículos. A chegada a São Paulo pela Raposo Tavares, motorista reduz a velocidade desde Cotia, já a partir do quilômetro 28, vai assim pela Granja Viana até a passagem pelo Rodoanel Mário Covas. Depois o caminho piora, viu? E vai assim até o acesso à Rua Sapetuba. O motorista vai perder tempo. 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

0: país é esse? White Snake, Is This Love? Bad Religion, American Jesus, 8 horas, 11 minutos. Uma sequência dessa, uma rádio que toca uma programação assim, você tem que ter tudo dessa rádio, tudo. Então tem um kit da Kiss FM pra você levar hoje, hein? Sim, no finalzinho do Wake Up. Ó, já no finalzinho. 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E falando em informação, a UEFA, a Confederação Asiática de Futebol e a CONCACAF voltaram a criticar o presidente da FIFA, hein? O Gianni Infantino. Nesta segunda-feira, a carta foi divulgada hoje e nessa carta conjunta dirigida à família do futebol, as três confederações afirmaram que o esporte não pertence a nenhum indivíduo e defenderam uma revisão totalmente independente da proposta de venda de participação nos direitos comerciais da próxima Copa do Mundo, das próximas Copas do Mundo. Disseram o seguinte na carta, abre aspas, quando a confiança é quebrada por meio do engano, quando o indivíduo coloca acima do coletivo que ele confiou à autoridade, esse dever foi abandonado, fecha aspas. Pois é, essa manifestação amplia a pressão sobre o Infantino, que já vinha sendo alvo de críticas de diferentes setores do futebol e também de autoridades políticas. Agora 8h12.
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0: Bon Jovi na Kiss, You Give Love a Bad Name.
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4: Vanil, corredor norte-sul com trânsito carregado no sentido Zona Norte de São Paulo, desde a Avenida Interlagos, vai assim até a Avenida Santa Catarina. Esse trânsito volta a ficar intenso na Rua dos Tamoios, passando ali pela cabeceira do aeroporto de Congonhas e segue ruim até o Parque Ibirapuera. Depois dá uma melhorada. Para o sentido Zona Sul, o motorista reduz a velocidade antes da Praça Campo de Bagatelle. O trânsito vai carregado até depois da ligação, já nas proximidades do viaduto da Beneficência Portuguesa. A Avenida do Estado tem trânsito intenso ali na região central também, mas funciona como opção. 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

0: Kiss, I Want to Break Free, clássico antes Florence the Machine, Dog Days Are Over, The Q-Word, Windcar. Sabe o custo das bets na vida das pessoas, principalmente nas pessoas de baixa renda? Pois é, o levantamento utilizou dados do Banco Central sobre pagamentos realizados por atividade econômica e o foco em bets, jogos online. As famílias brasileiras tiveram uma perda líquida estimada em 62 bilhões e meio de reais com apostas esportivas online. O valor representa a diferença entre os recursos enviados às plataformas e o dinheiro recebido de volta pelos apostadores, principalmente na forma de prêmios, ou seja, perda sempre, perde sempre. O boletim ainda identificou uma desaceleração das transações após a proibição de apostas por beneficiários do Bolsa Família, adotada em outubro de 2025.
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0: minutos, só chegou agora, mas chegou na hora certa. Chegou na hora certa, a tempo de você mandar nome completo, RG, e-mail, manda também tamanho da camiseta, porque tem kit, daqui a pouco eu conto quem vai faturar o kit Kiss FM. Carregada de prêmios exclusivos da Kiss FM. Pra participar, já sabe, no 998874343, vai!
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2: Rodovias litorâneas, Vaninha, chegada a São Paulo pela rodovia Anchieta, o motorista reduz a velocidade em São Bernardo do Campo a partir do quilômetro 22 e vai assim até o 19, tem uma ocorrência ali no quilômetro 20, isso vai dificultar a vida do motorista. Trecho final da Anchieta é ruim também, do quilômetro 13 até o 10. A rodovia dos imigrantes é a melhor opção, tem trânsito intenso entre o 17 e o 14 e depois no quilômetro final antes do acesso à Avenida dos Bandeirantes. Para o litoral, essas duas rodovias funcionam bem até o momento. Cuidado com o corredor ABD, tem trânsito intenso no acesso à rodovia Anchieta devido a obras. 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

0: a nossa semana com muito rock and roll, informação, sua participação e contando para a Rúbia Novaes de Almeida que ela tem agora um kit da Kiss FM, carregado de prêmios da Kiss FM com RG final 2967. Então vem aqui, traga o seu RG a partir de amanhã, tá, Rúbia? Entre as 10 ao meio-dia, as 2 às 4 da tarde, para retirar o kit da Kiss FM, é seu, Rúbia! Ó, amanhã tem mais e na sequência tem o Luz Câmera Kiss, porque final de semana foi agitado, Paulinha, ou não? Bom dia.
1: Foi agitado. Teve o final de uma série que muita gente assiste, né? A Casa do Dragão.
0: Sim.
1: Aí, assim, hoje a gente não vai dar spoiler, não. Vocês podem assistir o programa bem tranquilinhos, tá? Que a gente vai falar mais aí de um fenômeno que tá acontecendo de novo nos cinemas, né? Filmes que chegaram a mais de 1 bilhão.
0: Ui!
1: Né? A gente tem vários, né? O novo Homem-Aranha, Odisseia, entre outros. Então, assim, já que a gente tá no segundo semestre, a gente vai aproveitar e pedir ajuda de vocês pra descobrir qual é o melhor filme do ano até agora.
0: Ok.
1: Né? Tem vários aí que já arrecadaram, mas vamos eleger. Por que não?
0: Ó,
1: é agosto, a gente já pode escolher.
0: Eu já escolho Odisseia, cara.
1: Tá apaixonada, né, Vani?
0: Eu fiquei.
1: Pois é, eu acho que muita gente acha que é uma obra-prima do Nolan, que vai ganhar aí até indicações e, quiçá, muitos Oscars, né? Que essa sempre é a intenção de quem faz grande cinema.
0: Exato.
1: Mas tem outros filmes que também estão concorrendo e tem alguns que ainda estão por vir, né? A gente tem Duna, parte 3, várias coisas que ainda estão aí pra chegar. Mas realmente um ano muito bonito para o cinema, então vem que no Luz Câmera Kiss a gente atualiza vocês com todos os detalhes.
0: Então venha! Vai começar.
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3: Muito mais no trânsito nesta manhã, Vani, para falar da Avenida Rebouças. Trânsito ruim no sentido marginal Pinheiros, desde a Paulista, piora depois da Henrique Schaumann e segue assim até a Cardeal Arco Verde devido ao excesso de veículos. Corredor da cidade de Jardim Europa e Augusta é uma boa opção para o motorista. No sentido centro, quem está na Rebouças reduz a velocidade a partir da Marginal Pinheiros e vai assim até Oscar Freire. Cuidado também com a 9 de julho, que tem trânsito intenso entre a cidade de Jardim até a passagem pela Avenida Brasil nos dois sentidos. 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
3: Ah, olá, olá. Se não ligar o microfone, não começa, né, Dani?
4: Exatamente. É assim que funciona, meus queridos. Começa agora o Luz Câmera Kiss na Kiss FM. Eu sou Dani Taranha, ela é Paula Carvalho e ela que está no comando da nave hoje.
3: Ah, eu vou me acostumar algum dia de apertar esses botões e não ter quase que um treco, né? Porque não é simples, Daniele.
4: Não é simples. Parece fácil. As pessoas acham que é fácil, mas na verdade não é tão fácil assim. Mas você vem pra cá, porque antes de qualquer coisa, vamos contar uma historinha pra vocês. 2026 já registra o maior número de filmes acima de 1 bilhão de bilheteria desde 2019. Até agora, 5 produções entraram pro Clube do Bilhão.
3: Eita!
4: Homem-Aranha, Um Novo Dia, que já passou de 1 bilhão e continua crescendo. Toy Story 5 ultrapassou 1 bilhão e colocou novamente a Pixar entre os grandes fenômenos de bilheteria. Michael. Cinebiografia do Michael Jackson também entrou pro Clube do Bilhão. Super Mario Galaxy, o filme, também repetiu o sucesso do primeiro e levou o seu bilhão. A Odisseia acabou de ultrapassar 1 bilhão mundialmente. Continua em cartaz e esse número só vai crescer. Esse resultado é visto como mais um sinal de recuperação do mercado cinematográfico depois dos anos difíceis do pós-pandemia. E o ano não acabou, né, gente? Estamos em agosto. Tem aí 2 gigantes para chegar nos cinemas. Estamos falando de Vingadores, Doutor Destino e Duna Parte 3. Será que eles também vão entrar no Clube do Bilhão? Não sabemos. Então vamos aguardar para ver. Mas isso motiva a nossa pergunta de hoje para vocês participarem, que é a seguinte: até agora, qual é o seu filme preferido do ano? Até porque tá valendo prêmio, né, amiga?
3: Tá valendo prêmio. E o Akil liberou par de ingressos pro tributo a Michael Jackson, meu bem. Em clima aqui, ó, do filme Michael estar no Clube do Bilhão, você que é muito fã vai poder conferir aí o tributo a Michael Jackson participando do nosso WhatsApp, o 11 99887 4343. Você vem, você conta pra gente qual é o seu filme preferido do ano. Vamos começar aqui com The Clash.

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1: Ei, ei, ei, ei, ei, vamos voltando por aqui com as novidades do mundo do cinema. Gente, olha isso, depois de ultrapassar 1 bilhão nas bilheterias mundiais, a cinebiografia de Michael Jackson já caminha para uma segunda... Eu amo quando você faz isso, Dani. Faz de novo, por favor. É maravilhoso. Segundo Adam Folkeson, presidente da Lionsgate, o estúdio pretende iniciar a produção no fim de 2026, começo de 2027. Então, a previsão mais otimista é que Michael 2 chegue aos cinemas no final de 2027 ou no primeiro semestre de 2028. A continuação deve avançar para fases posteriores da carreira do rei do pop, incluindo as eras Bad e Dangerous.
2: Opa.
1: Grandes turnês e também momentos mais delicados da sua vida pública. A Lionsgate ainda não anunciou oficialmente título, data de estreia ou mesmo o elenco completo da continuação.
2: Gente, as

0: acumulada de 2026, impulsionada principalmente por dois filmes que já ultrapassaram a marca do 1 bilhão. Até agora, os números são The Drama, 132 milhões no mundo, A Odisseia, mais de 1 bilhão, Homem-Aranha, Um Novo Dia, que já passou de 1 bilhão, 1.2, e até agora se tornou o maior sucesso do ano até aqui. E ainda falta, claro, Duna Parte 3, que Zendaya também está, né? É, o filme estreia aí em dezembro. E a gente vai ver se essa mulher vai encher o seu cofre de dólares. Vamos poder mandar mensagem para a Zendaya e pedir um real emprestado.
1: Nossa, Zendaya e Tom Holland estão assim, o casal,
0: o casal mais cobiçado, mais rentável de Hollywood. E preste atenção que você pode participar. Nosso WhatsApp é o 11 998874343. Está valendo o par de ingressos para você curtir o tributo a Michael Jackson. E a pergunta é a seguinte: até agora, qual o seu filme preferido do ano? Pessoal aqui participando, inclusive... Estamos ao vivo no YouTube, tá? No Instagram também da Kiss. Todo mundo mandando mensagem aqui. Se você chegou, você deixa o like. A gente não pode tocar música tanto no YouTube quanto no Instagram. Mas você fica aqui por dentro dos bastidores. A gente fica batendo papo enquanto as músicas rolam. A Poliana Poli falou que não assistiu Homem-Aranha, mas que pra ela, até o momento, o preferido é Toy Story 5. Doug Bourne Brasil disse que o melhor filme do ano é Obsessão pra ele. E o Edson falou que, por enquanto, o melhor filme do ano pra ele é O Convite. Eu estou curiosa pra ver O Convite,
1: e não vi ainda. E é ótimo, ainda tá só nos cinemas. E aqui no nosso WhatsApp da Kiss, onde tá valendo o prêmio, o tributo a Michael Jackson, o show, a gente tem a Rosana Araújo dizendo que o filme preferido dela do Clube do Bilhão é Michael, com certeza. Ela já assistiu 5 vezes no cinema. Ela quer ir uma sexta vez.
0: Meu Deus.
1: Meu Deus do céu.
0: Ela decorou tudo.
1: Olha, essa mulher realmente gosta mesmo de um Michael Jackson. Agora, vamos de música. Que tal Kiss?

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1: Ei, estamos de volta aqui com o Luz Câmera Kiss. Gente, a Nancy Cartwright, que é a voz do Bart Simpson desde o início da série, acredita que a série pode chegar ao fim em 2029, depois da temporada de número 40, meu Deus. Será que a gente aguenta mais Simpsons ou seria melhor acabar? Eu não sei. A própria atriz deixou claro que é apenas uma opinião pessoal e que, de concreto mesmo, a série está renovada até essa temporada de número 40. A gente também já sabe que vai ter aí um segundo filme dos Simpsons, né? Quase duas décadas depois do longa lançado em 2007. Esta série, que foi lançada oficialmente em 1989 e já ultrapassou 800 episódios brasileiros.
2: Uma loucura! Netflix, ó. A Nintendo confirmou o novo preço oficial do Nintendo Switch 2 no Brasil. A partir de setembro, o console passa de R$4.499,90 para R$4.599,90. Um aumento do quê? De R$100, tá? Esse reajuste já havia sido anunciado pela empresa e, segundo a Nintendo, acontece por causa de mudanças nas condições do mercado, que devem continuar no médio e longo prazo. É, tem que ter um dinheirinho mesmo.
1: É sempre um aumento.
2: É sempre.
1: Nunca um desconto.
2: Infelizmente.
1: Olha, e o Ryan Murphy revelou que já tem um plano de 3 temporadas para Estilhaços, essa série, que já tem 2 episódios disponíveis ali na Hulu, que fica dentro do streaming da Disney+. Ambientada na Los Angeles de 1981, essa trama acompanha um estudante de uma escola de elite que começa a desconfiar de um novo colega, que é o Robert Mallory, que é vivido pelo filho do Richard Gere, gente, que é o Homer Gere. E tudo isso no mesmo tempo que tem um serial killer aterrorizando a cidade. O elenco tem ainda a Kaia Gerber, que é filha da Cindy Crawford. Ela é igualzinha a Cindy Crawford, é impressionante. E a Evan Rachel Wood, entre outros. E está valendo prêmio aqui, Daniele. Conte mais.
2: Sim, nosso WhatsApp é o 11 99887-4343. Queremos saber de você qual o seu filme preferido do ano até agora, tá? Muita gente dizendo que é Odisseia, pessoas falando de Homem-Aranha, lembrando até daquele filme de terror que eu adoro, que é o Obsessão, mas você participa pelo WhatsApp porque está valendo um par de ingressos pro tributo ao Michael Jackson. E aí, tem gente mandando mensagem enlouquecidamente aqui, né, Paulinha?
1: Tem um monte de gente mandando mensagem, como, por exemplo, Carlo Eduardo Sobral, que disse o seguinte, que o filme favorito do ano dele é o novo Homem-Aranha, mas que ele ainda não viu.
2: Ai, não viu.
1: Ele chega a ser realmente esse tipo de fã
2: que ele gosta,
1: não viu
2: tanto,
1: mas não... é o que ele mais gostou.
2: Ok, faz sentido.
1: Tem mais gente aqui, ó. Helena Alamis, que fala com a gente direto de Portugal. Olha que riqueza. E diz que o melhor filme do ano é, com certeza, O Dia D, que é o do Spielberg.
2: Olha, lembrou do Spielberg.
1: Lembrou. Não foi tão bem aí, né, de bilheteria. Mas vamos que vamos. Agora,
2: tem mais um?
1: O pessoal pode mandar, né, a mensagem aí, Dani, pro nosso WhatsApp?
2: Pode mandar, 11 99887-4343. Até agora, qual o seu filme preferido do ano? Está valendo par de ingressos pro tributo a Michael Jackson.
1: E vamos de Linkin Park.

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1: Voltamos com Luz Câmera Kiss para contar para vocês que a MUBI confirmou a estreia brasileira de Rosebush Pruning, que é o novo longa do Karim Aynous, diretor de Motel Destino e A Vida Invisível. Esse filme vai chegar aos cinemas em 15 de outubro. Vai ter uma pré-estreia nacional no Festival do Rio, que acontece entre 1º e 11 de outubro. Esse filme é um drama familiar sombrio que acompanha irmãos que vivem isolados e são sustentados pela fortuna herdada dos pais. Eles estão presos em uma relação familiar tóxica que começa a entrar em conflito quando um deles decide ir embora para viver com a namorada. E o elenco é maravilhoso. A gente tem Carlton Turner, Elle Fanning, a Riley Keough, Jamie Bell, Pamela Anderson, entre outros. Então, é filmão que tá vindo aí. Estreia geral aqui pra nós, 15 de outubro.
2: Eu tô ansiosa por
1: isso. Eu tô ansiosa também.
2: Caramba, ó, um monte de gente mandando mensagem pro WhatsApp daqui. Está valendo aí par de ingressos pro tributo a Michael Jackson. Temos Roque Souza, de São José dos Campos, dizendo o seguinte, que o melhor filme de 2026 pra ele é o Manual Prático da Vingança Lucrativa. Que é com Glenn Powell, não é esse
1: é,
2: o filme?
1: É, com Glenn Powell, ele mesmo.
2: Nossa, eu gostei, viu? Assisti, tá no streaming já. Temos também aqui a Erika Fagundes dizendo que é mãe de duas crianças, então que o mundo dela é infantil. Os melhores filmes, na opinião dela e das crianças, é Minions e Monstros, tá certo?
1: Ah, que bonitinho.
2: Mais um aqui, voto para Homem-Aranha. Sim, Ivan Lobão diz que o novo Homem-Aranha é o melhor filme do ano. Continuem a votar. Ainda isso. Tá valendo, né, Dani?
1: Ainda dá tempo de você concorrer a par de ingressos pro tributo a Michael Jackson no 11 99887 4343.
2: Vamos de música de escola.

0: Dishwalla aqui na Kiss. E a gente vai indo pro finalzinho do programa, Daniele.
1: Pois é, gente. Quem levou par de ingressos pra curtir This Is Michael? Enfim. Carolina Souza, é você, mulher. Você levou este par de ingressos. Você vai receber no seu e-mail. Então, fique esperta. Dá aquela olhada. E quando você for, depois conta pra gente se você gostou ou não, tá bom?
0: Exatamente. Amanhã a gente tá de volta a partir das 9 aqui na Kiss. Não esquece de seguir a gente nas redes sociais. @ bem-vinda ao Clube Oficial. E também o Instagram aqui da Kiss, hein? A gente tá em live todas as manhãs, Kiss FM 92.5. A gente espera vocês. Um beijo e até lá. Vamos que vamos?
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4: E aí, tudo bem? Como passar o final de semana? Seja bem-vindo, seja bem-vinda. Começando às 10 daqui. 10 horas e 2 minutos, vai começar a mandar mensagem. Deixa eu ver o que tem aqui. A Kill tá chegando correndo. Pera só um pouquinho. O kit da Kiss, nome e RG, manda aqui pra cá. Manda pra cá no 998874343, o telefone da casa. E vai tentar adivinhar também o primeiro lugar de hoje das 10 da Kiss. Inglaterra, década de 70. Por enquanto, essa é a dica. Inglaterra, década de 70, e eu já volto porque a gente vai começar.
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4: E olha como a gente sai. Biscoito Fino. Scorpions, Big City Nights.

Esse é o oitavo lugar, o Matchbox 20 fazendo Real World. Antes teve Joey Ramone com What a Wonderful World e também abrindo Scorpions com Big City Night. Ninguém acertou ainda o primeiro lugar, já vi aqui as mensagens. Uma banda inglesa, década de 70. Bom dia, Babu, aqui do bairro de Santana, eu quero esse kit da Kiss, disse a Mayara Alcântara. Primeiro lugar de hoje podia ser Pink Floyd, né? Podia, mas você tomou o erro. Não é o Pink Floyd é de uma década antes. Essa banda se formou mais ou menos, deixa eu ver a data exata, depois da metade da década de 70. Quem mais tá por aqui, deixa eu ver, teve alguém aqui que falou que era, deixa eu ver. Bom dia, Babu, a banda seria Sex Pistols. O Kleber Paulo, lá do Horto Florestal, tomou o erro. No entanto, o cara que produziu o Sex Pistols, basicamente criou junto com a esposa Viviane o Sex Pistols, promoveu um festival punk lá na Inglaterra e essa banda aqui, que tá em primeiro lugar, nem era pra ser uma banda, mas falaram, ah, vamos subir no palco fazer um som. Subiram pra fazer barulho e acabou virando uma das bandas mais classeadas da Inglaterra. O Kleber tomou-lhe o erro, mas deu uma dica aqui, hein? O Wilson tá por aqui, da Zona Leste, falou fácil. Só falou isso, fácil, o Wilson da Zona Leste. Tomou-lhe o erro, nada de fácil. Muito bom dia, certeza do meu erro. Emerson Lopes, Iron Maiden no primeiro lugar, tomou-lhe o erro mesmo. Tem o kit da Kiss aqui pra você, manda mensagem 99887-4343. Manda mensagem com o nome completo e o RG tá concorrendo a esse kit classe A da Kiss. O professor Jackson, lá de Sorocaba, me chamou de bigode do Sasquatch. Jackson de Sorocaba, Floresta Ipanema, semana rocker pra todos. Ele tá achando que é Led Zeppelin, tomou-lhe o erro. Muito difícil hoje acertar o primeiro lugar, eu acho que chegou o dia de novo. A Daniela Farias falou assim, perguntou, The Clash? Não, tomou-lhe o erro. Depois da década de 70, essa banda se formou. O que mais eu posso falar? Tenho que ir com muita prudência, porque senão vocês acertam tudo. Depois da metade da década de 70, ai, ai, ai, chega.

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4: Horas e 23 minutos aqui na Kiss FM. Ninguém acertou ainda o primeiro lugar, banda de 76 inglesa. Participou de um festival organizado pelo Malcolm McLaren. O Malcolm McLaren organizou um festival punk lá, eles estavam por lá mesmo, eles já eram do fã-clube do Sex Pistols. Ah, vamos subir no palco fazer um barulho? Acabaram virando uma das bandas mais legais. Tem uma conexão aqui também com o Batman, essa banda. Já participaram da trilha... Será que eu falo qual? Não. Já participaram de uma trilha do filme do Batman. E também participaram do primeiro Lollapalooza que rolou na galáxia, em 1991. 998874343, o Pedro Miranda tá por aqui, diretamente da Serra Gaúcha, Nova Petrópolis. Eu acredito que a banda seja Joy Division. Tomou-lhe o erro na Serra Gaúcha. Obrigado, viu, Pedro Miranda, pela participação. Da Serra Gaúcha, a gente vai pra Pariquera-Sul. A banda de onde não tem como errar é a Donzela de Ferro, Up the Iron. Down the Iron, tomou-lhe o erro. Obrigado, Zé Augusto, de Pariquera-Sul. Tem alguém achando que é Dead Kennedys em primeiro lugar, errou por um oceano. Do outro lado, lá na Inglaterra, Fabiano Vanucci, de Jacareí, tomou-lhe o erro. Manda mensagem e concorre ao kit da Kiss também, 998874343. Bom dia, Babu Big Rider. Esse me conhece das ondas. Fábio Duda, de São Paulo do Ipiranga, tá achando que era o The Clash e tomou-lhe o erro. Ô, Fábio Duda, tomou-lhe o erro. 10h25, vamos agora pra que lugar? Sexto lugar de hoje das 10 da 15.
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4: E quem chegou foi o James fazendo Born of Frustration.

Kings of Leon aqui em quinto lugar, fazendo Radioactive. 10:33 na Kiss. O Álvaro lá de Curitiba, ele falou assim, ó, bom dia, bigode. Entregou o ouro pro bandido e ajudou a carregar. A banda de... Ah, não acredito. Álvaro de Curitiba chegou pra estragar a brincadeira. Acertou o primeiro lugar das 10 da Kiss, essa banda de 1976 inglesa. Começou meio por acaso, estavam ali num show, num festival punk. Aí subiram no palco. Ai, ai, ai. Fizeram um barulho no palco, segundo eles mesmos. A banda tá em atividade até hoje. Quer dizer, de vez em quando eles se apresentam. Bom dia, o Marcel Rodrigo Stanger, lá do Jaraguá, falou: bom dia, Babu, a banda. Não, não acredito. Aí um acerta, todo mundo começa a acertar. A banda. Ixi, mais alguém aqui, uma família inteira, a família Faria. Richard, Eliana e Vitor, lá da Vila Formosa. Ah, mas eles entregaram, falaram que foi o Gemini. Gemini que ajudou na... Ai, vocês são terríveis. A Tatiane, lá de Hortolândia, falou que a banda é o Asia. Tatiane, tomou o erro. Mas participou das 10 da Kiss, obrigado demais, tá bom? Teve alguém aqui que falou, bom dia, bigode da Skynet. A Skynet já está entre nós. Vou acertar. Ah, ixi, acertou mesmo o Alisson. Acho que ele é da Skynet. Acertou o primeiro lugar das 10 da Kiss. 10:34. Lembrando que tem o kit, tá bom? Renatinha mandou mensagem e falou que adora o Kings of Leon fazendo Radioactive. Quem mais? Bom dia. Seria... Ixi, quase que eu falei. O André, lá de São José dos Campos, falou que teve que parar de ouvir o programa por causa do trabalho. Ah, que é isso? Deixa eu falar com o seu chefe aí, André, faça favor. 10:35, vambora, agora a gente vai pro quarto lugar de hoje das 10 da Kiss. Number 4. Ó, continua mandando mensagem aí, inclusive a música que tá em primeiro lugar hoje é um cover, tá bom? A banda Classe A fazendo um cover de outra banda incrível. Então vá com prudência e mande sua mensagem pro 998874343. Ó, o Santana chegou, fazendo Winning.

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3: Dez e 41 aqui na Kiss. Que number 3 ainda não, agora é BG. 10h41. A Ângela da Bela Vista tá por aqui. Ela falou que linda essa dupla, James e Kings of Leon. Pois é, rolou hoje. Teve James, Kings of Leon, Santana. Ângela, um beijo, obrigado pela participação. Uma ótima semana pra você também. Bom dia, Babu, meu querido. Gustavo Montenegro, de Monte Alto, São Paulo. Agora ficou mamão. Ixi, ficou mamão mesmo, ele acertou o primeiro lugar. Ele usou o Google. Quem mais tá por aqui? Deixa eu ver. Adriano Talbueno. Também já acertou o primeiro lugar e ele disse que tá parado na Marginal Tietê com as meninas Andréa e Rafaela. Andréa, Rafaela, Adriano, um beijo pra vocês. Devagar aí no trânsito, tá bom? Como se diz no Ceasa, pega leve no morango. A Camila de Uberlândia tá por aqui também e falou, então, a banda... Ixi! Acertou direto de Uberlândia, Camila. Um beijo, Camila, obrigado pela participação. Banda de 76 começou meio por acaso ali. Estavam na plateia. Ia rolar um festival punk, falou, ah não, vão tocar também. Aí subiram no palco e tocaram. Fala, Babu, bigodinho da Cláudio Hanna. Ouço vocês todos os dias pelo aplicativo, a banda... Ih, acertou o Evandro lá de Juruáia, em Minas Gerais. Ô Evandro, um grande abraço pra você, obrigado pela participação, acertou, hein? Olha aqui, teve alguém, deixa eu ver aqui, a Daniela Barbosa. Ela falou que acertou e uma, acertou mesmo uma das bandas, uma das minhas bandas preferidas. Quero muito Kit, por favor. Ah, sim, tá rolando Kit aqui. Daniela Barbosa da Vila Lúcia, lembrou? Obrigado por ter lembrado. O Kit da Kiss, nome e RG já tá concorrendo. 998874343. Ela falou, nossa, você entrega e ainda sobe pra comer a pizza junto. E ela falou, é a banda tal com a música tal. Acertou tudo, que danada, hein, a Daniela. Agora a gente vai pro terceiro lugar de hoje.
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3: Olha aqui quem chegou em terceiro. Ixi, vai, vai, Aciano.

Segundo lugar de hoje, Aerosmith fazendo Falling in Love is Hard on the Knees. 10h52 e terceiro lugar teve o Sabá com Sabá Blorissaba. Ai, ai, ai, Marcão, o Marcão que é motorista de aplicativo e segurança lá em São Vicente. Falou, a banda de hoje é Seals and the Benches e manda um alô pra minha esposa Tati que também apostou nessa. O Marcão e a Tati lá de São Vicente acertaram, o casal acertou o primeiro lugar de hoje das 10 daqui. Um beijo pra vocês, obrigado pela participação. O Rogério falou assim, aê babu, agora já sei, é o Janis Addiction. Sabe nada, tomou-lhe o erro. Quem mais tá por aqui, ó? André, o André tá por aqui, ele falou que... Ih, ele só falou assim, ó, teste, nunca lê mesmo. Ele só escreveu isso e perdeu a oportunidade porque eu li. Ô André, obrigado pela participação nas 10 daqui, tomou-lhe o erro. Aí a gente vai pra Porto Alegre, onde tá o Diego Chagas. Diego Chagas, um catedrático. Ele escreveu assim, ó, Seals and the Benches foi formado em 20 de setembro de 76, em Londres. Quando a fundadora Seals & Silks e o baixista Steven Severin decidiram subir ao palco de última hora no 100 Club Punk Special para substituir uma banda que havia cancelado a apresentação. Ô Diego apavorou, como se diz nas ruas. Obrigado pela informação, acertou direitinho o primeiro lugar. O Gilberto Conde tá por aqui também. Eu quero participar da promoção aí, ganhar os prêmios, valeu, um abraço. O Gilberto tá participando, tá concorrendo ao kit da Kiss, tá bom? A gente vai escutar o primeiro lugar de hoje. Depois eu já volto pra falar quem levou o kit. Quem mais tá por aqui, ó? Edson Pires, lá de... do Itaim Paulista, também tá participando. Chamou de parceiro das manhãs. Valeu, parceiro. Obrigado pela participação. É o 998874343. Só dá pra concorrer ao kit agora. Number one. Porque o primeiro lugar é Seals and the Benches fazendo Beatles. Dear Prudence, que coisa linda. Biscoito fino amanteigado.

0: Primeiro lugar de hoje das 10 daqui, Seals and the Benches fazendo Dear Prudence. 10 horas e 58 minutos, quem levou o kit da Kiss foi o Augusto da Silva Campos. Augusto da Silva Campos, final do RG 6974. Augusto, a partir de amanhã você tem 5 dias úteis, tá bom, meu irmão? Passa por aqui, Avenida Paulista, número 2200, 15º andar. Passa aqui e retira seu kit que você levou aqui nas 10 da Kiss. Agradeço a participação de todos e já logo convido, porque agora na sequela começa a Batalha do Rock.
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0: 11 horas e 1 minuto começando a Batalha do Rock. A partir de agora, deixa eu ver o que tem aqui. Par de inscrições para Bravos Monsters São Paulo, dia 16 de agosto. Aqui o Jami falou sobre essa corrida, uma corrida muito especial, que vai rolar no dia 16 de agosto. Você manda seu nome completo e e-mail, já está concorrendo a um par de inscrições para Bravos Monsters São Paulo. E é claro, participa da batalha, a primeira que eu faço aqui para fazer aquele aquecimento, e você já sugere a sua. A segunda batalha todo dia de vocês, então pode viajar, pode ir longe e manda a sua batalha. Participa da primeira que eu vou começar agora. Sugere a sua, manda seu nome e seu e-mail. 11 horas e 2 minutos, começou.
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0: 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A primeira banda canadense lá de Winnipeg, de Manitoba. Beckman Turner Overdrive. Let It Ride. Você prefere a banda 1, o Beckman Turner Overdrive, fazendo Let It Ride? Ou você vai fechar com o super grupo inglês Bad Company? Feel Like Making Love. Ai, ai, ai. Ai, gostei. Você prefere a banda 1, Beckman Turner Overdrive, fazendo Let It Ride? Ou você vai fechar com o Bad Company, fazendo Feel Like Making Love? (9) 9887-4343, começou a batalha. Manda sua mensagem, participa da primeira e não se esqueça, sugira a sua.
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0: 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Enquanto você se decide, ó quem chegou aqui, Billy Corgan e seu Smashing Pumpkins. World.

0: Esse o Blackberry Smoke fazendo Rock and Roll Again. Antes teve The Cure com Let's Go to Bed e Smashing Pumpkins com Bullet with Butterfly Wings. 11-14 rolando a batalha. A Tailine Lins falou assim: Babu, me patrocina na Bravos. Adoro esses obstáculos doidos. Vou de banda 1. Ela escolheu o Beckman Turner Overdrive e tá a fim de concorrer ao par de inscrições para Bravos Monsters São Paulo. Pois é, Tailine, o Akil tava me falando como é essa corrida aqui. Eu acho que a gente vai participar, eu e o Akil. Uma corrida cheia de obstáculos, as pessoas perdem o tênis. Que é isso? Tailine, tá participando? Um beijo, obrigado pela participação. Olha aqui a Sandra e o Sandro. O Pacotex Tatuador passou lá na Tonal, lá no final de semana. Obrigado, família, pela visita, tá bom? Grande abraço pra vocês. Quem tá por aqui também é a Vanusa, lá de Mogi das Cruzes, tá fazendo aniversário hoje. Pois sugeriu uma batalha também. Meus parabéns, viu, Vanusa? Um beijo pra você. Obrigado pela participação aqui na batalha. Babu, tudo bem? Duas bandas maravilhosas, adoro. Vou de BTO, ótima semana, beijo. Eliana Brozinga, lá da Vila dos Remédios, grande abraço pra você, Eliana e família. Escolheu Beckman Turner Overdrive. A batalha é essa daqui, ó, presta atenção.
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0: Banda 1, Beckman Turner Overdrive, fazendo Let It Ride.

0: Beckman Turner está travando uma batalha contra a Bad Company. Feel Like Making Love. Você prefere a banda 1, Beckman Turner Overdrive com Let It Ride? Ou você prefere o Bad Company com Feel Like Making Love? O telefone é 998874343. Débora tá por aqui, falou tudo bem, Débora. Voto em Bad Company, beijos da Débora. Um beijo pra você também, obrigado pela participação. Bad Company, olha só, versus Beckman Turner. Que batalha, hein? Bom dia, Babu. Hoje sou o Beckman Turner. O Robson Tomé, lá do Jabaquara, diz que agora, nesse instante, ele prefere o Beckman Turner. O Marcel falou, hoje vamos fechar com o Bad Company. Sugeriu uma batalha aqui também. Obrigado, Marcel. A Sônia de Itaquera falou, não dá pra escolher. Beijos. Ela não conseguiu escolher. Ela falou até um palavrão. Ela falou, essa batalha... Beckman Turner Overdrive. Ou Bad Company. 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Ai, ai, ai, 998874343.
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0: Kaiser Chiefs aqui na Kiss fazendo Rugby. 11 horas e 26 minutos, última chamada.
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0: 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Última chamada para a primeira batalha do dia. A banda 1 é o Beckman Turner Overdrive fazendo Let It Ride. A banda 2 é o Bad Company, com a música Feel Like Making Love. Você prefere Beckman Turner? Ou você prefere o Bad Company? O Pablo, lá de Ubatuba, falou assim, ó, Bad Company, Babu. Ele escolheu Bad Company lá de Ubatuba, o Pablo. Deixa eu ver quem mais tá por aqui. Maria Aparecida Santos, de Guarulhos. Meu voto vai pro Bad Company. Obrigado, Maria Aparecida, pela participação aqui na Batalha do Rock. Olha quem mais tá por aqui. O Elivelton Carmo, de Mogi, falou Bad Company, sem dúvidas. O Klaus, da Vila Curuçá, falou tudo bem. Banda 1, e podia rolar uma batalha. Ah, ele sugeriu aqui. Olha que batalha legal. Obrigado, viu, Klaus, da Vila Curuçá. Babu, tá difícil, mas o Dia Cinzento pede uma baladinha do Bad Company. A Martinha, lá de Guarulhos. Obrigado, Martinho. Beijo. A Marcele Neves, do Rio de Janeiro, falou, toco bateria. Ah, ela sugeriu uma batalha aqui muito legal. Obrigado, viu, Marcele Neves, do Rio. A Lica Vieira tá por aqui e falou, pra mim será uma difícil escolha. Amo os dois e o que ganhar eu vou amar. Aliás, podem mandar mais Bad Company. Percebi que ela pendeu pro lado do Bad Company. Tem aqui um par de inscrições também para todo mundo que participar e tiver afim. Par de inscrições para Bravos Monsters São Paulo. Dia 16 de agosto. Se você não sabe o que é a Bravos Monsters, dá uma sapiada, como se diz nas ruas. Dá uma sapiada no Google. É uma corrida incrível com obstáculos quase que insuperáveis. Eu e aqui o Tacano vamos participar. Quem mais tá por aqui, ó? Ronaldo Tavares dos Santos, da Vila Prudente, falou Bad Company. Ronaldo, obrigado pela participação. Vambora então, hein? 998874343.
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0: 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Essa é a última chamada para a primeira batalha. Enquanto isso, Beat on the Brett.

0: Ramones fazendo Beach on the Brat. 11 horas e 31 minutos, acabou a primeira batalha. Bom dia, Babu, aqui é o Filadelfo. O nosso amigo Filadelfo tá de volta, o Nenê do Jardim Botucatu. Falou, a banda é o Bad Company. E escolheu o Bad Company na primeira batalha. O Toninho lá de Brasília falou assim, gosto muito de ambos. Porém, voto no Bad Company, se ele não ganhar, vou ali colocar meu vinil. Olha, o Toninho tem Bad Company no vinil. Quem mais tá por aqui? Deixa eu ver, ó. Márcio de Matriz de Camaragibe, Alagoas. Que legal, qualquer dia eu vou aí em Matriz de Camaragibe. Ô Márcio, grande abraço pra você, todo mundo em Alagoas, e o Márcio escolheu Bad Company. Acabou a primeira batalha. Já era, como se diz nas ruas. Que batalha sensacional entre duas bandas incríveis, os canadenses e os ingleses. Essa já era, e agora, como todo dia, segundo a batalha de vocês, hoje o Marco Antônio, lá de Curitiba, no Paraná, ele escolheu o Beckman Turner Overdrive e sugeriu essa batalha aqui, ó. Vamos começar a segunda batalha sugerida pelo Marco Antônio de Curitiba, Paraná.
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0: Ele falou assim, Babu, coloca o AC/DC fazendo Jailbreak. A banda 2 nunca passou pela batalha. Já passou, mas com outra música. Com essa música aqui não, ó. Nazaré fazendo Razamanás. Que é isso? Você prefere AC/DC com o Jailbreak?
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0: Ou prefere o Nazaré fazendo Razamanás? (99887-4343) Marco Antônio fez isso com a gente. Escolher entre AC/DC e Nazaré. O telefone, mais uma vez, para você anotar aí. 99887-4343. Agora a gente vai para a vencedora da primeira batalha, mas não sem antes lembrar que tem aqui um par de inscrições para Bravos Monsters São Paulo. Dia 16 de agosto, você pode ser nosso convidado para essa corrida. Uma corrida diferente. Se você não sabe o que é, dá uma pesquisada. Bravos Monsters São Paulo. 11 horas e 34 minutos, a vencedora da primeira batalha do dia.
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0: 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Feel Like Making Love.

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11: Onze horas e 42 minutos.
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11: 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Tá rolando a Batalha do Rock. Uma batalha que veio de Curitiba agora. O Marco Antônio lá de Curitiba sugeriu uma batalha aqui, ó, e o pessoal de lá tá mandando mensagem. O Marcelo Gesser, também de Curitiba, falou AC/DC e Nazaré são provavelmente as bandas mais queridas em Curitiba. É mesmo, Marcelo? Não sabia disso. Ele falou, nos anos 80, nas ruas, como você disse, havia até as turmas de cada banda e quando se encontravam rolava uma briga na mão, como nos bons... Que isso? Ele era da turma do Nazaré, o Marcelo Gesser. Obrigado pela participação. Aí teve alguém que falou assim, ô Babu, eu fui no show do AC/DC no Morumbi com a minha tia do Mato Grosso do Sul, que com 50 anos foi no primeiro show da vida com 50 anos, que legal. Que bacana, levou a tia no show do AC/DC, o primeiro da vida, que bacana isso. Mas ele ficou com o Nazaré, mesmo tendo levado a tia, ficou com o Nazaré. Olha aqui, ó, vou de AC/DC, disse o José Antônio Rodrigues Martins. Bom dia, Babu, bigode de ouro. Se derreter, dá o alho. Que é isso? Monte Santo de Minas, quem tá por aqui, deixa eu ver. Emerson Velho de Monte Santo de Minas. Falou, minha escolha nessa batalha é o Nazaré. Me parece que Nazaré tá jantando o AC/DC. Então, se você prefere AC/DC, 998874343, porque tá rolando.
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11: Olha só, enquanto você se decide, vou rolar aqui. Olha só quem chegou, Echo and the Bunnymen. Nossa. The Killing Moon.

0: e Nexus fazendo Original Sin aqui na Kiss. 11h53, acabou a batalha. Nossa. Fala, Babu, toda vez que você dá aquele assovio, meus cães se apresentam pra ver o que tá rolando. Estão escutando também a Batalha do Rock, o Fernando Lima e os cães. Valeu, Fernando, grande abraço pra você. A Cássia Lichevski, da Aclimação, falou: Babu, sem dúvida alguma, é AC/DC. Eles são puro TNT. A Cássia, um beijo pra você, obrigado pela participação. Teve alguém aqui, ó. A Mari, lá do Jardim Calux, em São Bernardo. Na batalha, vou de AC/DC. Jefferson, de São Paulo, escolheu Nazaré. Faz tempo que não escuto essa, bigode. Olha aqui, ó. Washington, também, do Rio Pequeno, falou, ó. Caraca, vou de Nazaré. Ai, ai, ai. 11 horas e 54 minutos. Dá tempo ainda de concorrer ao par de inscrições para Bravos Monsters São Paulo. Pelo nome, você já tá ligado como vai ser essa corrida. Bravos Monsters. Eu e a Kill já estamos inscritos na Bravos Monsters São Paulo, dia 16 de agosto. Se quiser participar também, quiser concorrer esse par de inscrições, 998874343. Vamos ouvir o vencedor da Batalha do Rock.
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0: Olha, vou falar uma coisa pra vocês. Eu não lembrava a última vez que o AC/DC tinha perdido aqui, não, hein?

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1: Ai, acontece cada coisa aqui na Batalha do Rock. Samuel Canalha entrou aqui, não acreditou no Nazaré que tava rolando. Razamanás ganhou do AC/DC, Samuca, fazendo Jailbreak. Que é isso? Que moral, né, do Nazaré. Inclusive, alguém falou aqui que foi no show deles esses dias, ó. Que legal os caras aparecendo no Brasil. Deixa eu ver quem levou aqui o par de inscrições. Eu e a Kill já estamos inscritos na Bravos Monster. Daniel Bank levou. Daniel Bank vai receber no e-mail, viu, Daniel? Fica tranquilo, dá uma checada na sua caixa de entrada. Vai chegar aí um par de inscrições. Um par de inscrições para Bravos Monster São Paulo, que vai ser no dia 16. 11 horas e 59 minutos. Agradeço a participação de todos. Amanhã tem mais a partir das 11 da manhã.
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1: Meio-dia e dois aqui na Kiss FM. Bruno Suter, boquinha de cantor, nesse momento deve estar sobrevoando São Paulo. Foi pra Inglaterra, Portugal, fez show lá, que legal. Então, eu acredito que amanhã ele já tá aqui, né, Sabu? Acho que amanhã Bruno Suter já volta pro Banks e Kiss, então a gente faz juntos hoje. Quero convidar as crianças já de 0 a 14 anos para mandar mensagem. Manda mensagem para participar da Escolinha do Rock, que vai rolar daqui a pouco a partir do meio-dia e 20. Mas já pode mandar mensagem agora em áudio. O telefone é de novo 998874343. Manda mensagem e escolhe sua música predileta na Escolinha do Rock. Hoje, segunda-feira, meio-dia e 3.
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1: Momento Rave Metal no Banks e Kiss. Ozzy fazendo o Back at the Moon.

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0: Banks e Kiss, Raya Heap fazendo Easy Living. E antes teve Megadeth com a Toot Lemon. Meio-dia e 19, vou fazer o break e já volto com a escolinha do rock.
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1: Meio-dia e 22 vai começar a Escolinha do Rock.
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1: Todos os dias elas dão aula aqui no Bem Que Se Quis. Hoje não vai ser diferente, deixa eu ver quem tá por aqui.
2: Oi, Bruno. Oi, Babu.
1: Oi.
2: Meu nome é Heitor Vinícius, tenho 10 anos, quero ouvir Race is High, do Iron Maiden. Não deixa o rock sair de você. Beijo!
1: Outro!

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1: Oi, Kiss FM. Meu nome é Theo.
2: Oi, Theo.
1: Eu tenho 8 anos e eu vou querer a música Nam do Linkin Park. Não deixe o rock sair de você. Uhul!

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1: Quero saber quem tá na sala de aula agora, peraí.
2: Oi, Babu, meu nome é Matheus, eu tenho 11 anos, moro em São Paulo. E eu queria pedir a música Aerials, do System of a Down. Não deixe o rock sair de você.

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1: Oi, boa tarde, Babu, tudo bem?
2: Tudo bom.
1: Eu sou a Laurinha de Mogi das Cruzes. Hoje é meu aniversário, eu faço 10 anos.
2: Que legal.
1: Eu queria ouvir a música Marvin de Titãs. Tchau, beijo, abraço. Não deixe o rock sair de você.
2: Um beijo e um abraço pra você também. Parabéns, viu, Laurinha? Vamos escutar então Titãs, seu presente.

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1: Oi, galera da Kiss FM. Aqui é o Pietro e a Alice. E a gente queria pedir Money Talk do AC/DC. E não deixe o rock sair de você.
2: Que legal, os irmãos. Olha, mas teve mais gente que pediu AC/DC.
3: Oi, Bobo, tudo bem? Meu nome é Otávio, tenho 10 anos de idade, moro em São Paulo e queria pedir a música Black in Black do AC/DC. Deixa o rock sair de você.
2: Como as crianças gostam de AC/DC e a dupla pediu primeiro Money Talks, é o que a gente vai escutar.

0: Que escolinha é essa, hein?
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0: Amanhã tem mais escolinha aqui no Banks e Kiss. Obrigado pela participação de todos. Vamos continuar meio-dia 43. Agora vou fazer o break e a gente já continua com o Banks e Kiss.
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0: Meio-dia e 46 aqui na Kiss FM, está na hora do Happy Birthday to Rock.
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0: Nesse mesmo dia, 10 de agosto de 1947, nascia Ian Anderson, vocalista e flautista do Jethro Tull.

0: Aniversário de Ian Anderson do Jethro Tull. Hoje a gente ouviu Aqualung. Agora tá na hora dos metaleiros também amam.
1: Os metaleiros também amam o rock romântico no seu bem que se diz.
0: E a gente fecha com o Black Sabbath fazendo Feels Good to Me.

0: Os metaleiros também amam Black Sabbath. Meio dia 58, tô indo embora, esqueci até que eu ia falar. Dani Honey já tá
1: porque. Eu desconcertei você,
0: não. Vai começar o Conexão Rock, Dani já tá por aqui. Fica com a Dani agora, Tati, que vai ter enquete daqui. Ai, vai ser legal essa, hein?
1: Vai, você sabe que vai, né?
0: Vai.
1: Gente, deixa eu contar uma coisa pra vocês. Eu testo minhas enquetes com o Babu todo dia quando eu chego.
0: E essa daqui tem muito a ver. Inclusive, rolou agora há pouco alguma coisa parecida. A Dani vai falar pra vocês logo mais, tá bom?
1: É.
0: Eu agradeço muito pela companhia. Amanhã eu tô de volta às 10 horas nas 10 da Kiss, Dani.
1: É. Sempre bom te ver, você sabe, né?
0: Um beijo grande.
1: Uma boa semana. Bom horário.
0: Obrigado pela companhia. Tchau, até amanhã.
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10: Rápido demais, né?

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2: 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Salve nação! Ótima segunda, ótima semana pra você que ouve a gente em casa, no carro, no trabalho, indo pro almoço, voltando do almoço, no home office. Seja muito bem-vindo, seja muito bem-vinda. Eu sou Dani Mel, Dani Honey. Tá começando o nosso Conexão Rock com histórias, curiosidades. Claro, sua participação, você sabe, muito importante, muito bem-vinda através do nosso WhatsApp, que é 119-9887-4343. Esfriou, né, gente? Então, vamos lá, vamos direto para nossa enquete. Ontem foi Dia dos Pais, quero desejar parabéns, um beijo especial a todos os papais, avós e pais de pet também, tá? Aí eu quero saber o seguinte, que música ou que banda você aprendeu a ouvir com seu pai? E qual você ensinou pra ele ou pro seu filho? Bom, eu começo, né? Eu sempre começo. Eu jogo fogo, agora vamos lá. É, o meu pai me ensinou a ouvir Elis Regina, Paul Simon e ABBA, gente. Vocês acreditam? Eu amo ABBA até hoje. Aí muita coisa eu descobri sozinha, na adolescência, com amigas, tipo Bon Jovi, AC/DC, Ramones, tudo depois de véia. Mas com meu pai foi Elis, Paul Simon e ABBA. E você, o que você aprendeu a ouvir com seu pai? Todo mundo que mandar mensagem para participar da nossa enquete está concorrendo a uma camiseta lindona da Kiss, mais conhecida como nosso manto sagrado. Valendo!

0: 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Você tá na Kiss, bebê. A gente já viu Primus Cream com Rocks. Teve também Dire Straits com Walk of Life. Agora, 1h10 pra você que chegou agora. Ontem foi Dia dos Pais. Quero saber que música, que banda você aprendeu a ouvir com seu pai. E qual música ele te ensinou a ouvir, né? De repente, vai que... Olha só. Oi, Dani, tudo bem? Aqui é o Maurício de Barueri. Meu pai me ensinou a ouvir Ronnie James Dio e Ozzy. Já minha filha me ensinou a ouvir as guerreiras do K-pop. Tá valendo. Beijo, Maurício. Obrigada pela mensagem. Dani, aqui é o Ricardo Vieira, do Rio Pequeno. Meu pai me ensinou, me apresentou Zé Ramalho, James Taylor e Beethoven. Olha, que diverso. Eu apresentei para minha filha Marcela, que hoje tem 13 anos, Queen, Pink Floyd e Ramones. Gostei. Beijo, Ricardo. Obrigada pela mensagem. Beijo para você, beijo para Marcela. Está num ótimo caminho. Aqui, Dani Mel, boa tarde, tudo bem? Meu pai me ensinou a ouvir desde muito cedo Queen e ABBA. Sabe que até o Dave Grohl fala que ele gosta de ABBA, né? Ele falou que ele tem vinil completo. Ele é, não, ela, tem um vinil compacto até hoje. A Sandy, de São José dos Campos. Beijo, Sandy, querida, obrigada pela mensagem. Dani, aqui quem fala é o Pedro de BH. Uma banda que eu aprendi a gostar através do meu pai é o Tears for Fears. Na verdade, são várias bandas, mas Tears for Fears foi a que mais marcou, porque ele gostava muito. Olha que legal, Pedro. Beijão pra você, beijo pra todo mundo de BH e Minas Gerais, sintonizados na Kiss. Dani, linda, com meu pai eu ouvia Luiz Gonzaga, Fagner e Beatles. Depois veio Iron, Led e companhia. É do Sanderson, de São Paulo. Beijo, Sanderson. Obrigada pela mensagem. Temos áudios de vocês. Vamos ver o que vocês estão dizendo aqui. Bora.
1: Boa tarde, Dani Mel. Tudo bem?
0: Tudo.
1: Aqui é o Rogério, motorista de aplicativo.
0: Oi.
1: Olha, eu ensinei a minha filha a gostar de rock, né? Desde muito pequenininha já assisti os clipes na TV ali e tudo mais. Eu ensinei ela a gostar de Kiss, de AC/DC e de Iron Maiden.
0: Ui.
1: Então, sempre quando ela entrava no carro comigo, né, que agora a gente mora um pouco longe, ela falava, papai, coloca rock and roll. Aí eu colocava. É isso. Não deixe o rock sair de você.
0: Beijo!
1: Boa semana a todos. Oi, Dani, tudo bem? Aqui é o Aurélio, de Liverpool, Inglaterra.
0: Chique!
1: Meu, muito obrigado e vamos lá.
0: Bora!
1: Meu pai me ensinou, meu pai ouvia muita música, muita. Eu cresci ouvindo música do meu pai, mas meu pai, a música que meu pai mais importante que me ensinou foi: você não precisa beber nem fumar para viajar, basta você ouvir uma boa música e você viaja. Eu até hoje não bebo nem fumo, graças a Deus. Então eu aprendi ouvindo tudo com meu pai, mas uma banda que a gente curtia muito junto era U2, até hoje. Tá bom? Um abraço. Fica com Deus aí. E já começou!

0: já falei pra vocês, né, que eu amo quando toca rock nacional aqui nesse programa. A gente ouviu Lobão aqui na Kiss essa noite, não. Antes teve Three Doors Down com Here Without You. Pra você que chegou agora, enquete do dia. Eu quero saber que música você aprendeu a ouvir com o seu pai. E se você é pai, que música que você tá ensinando seu filho a ouvir? Todo mundo que participar tá concorrendo a uma camiseta lindona da Kiss, mais conhecida como nosso manto sagrado. Vou ler aqui umas, só mais algumas antes de ir pro break. Dani Mel, feliz dia a todos os papais. Com o meu, eu aprendi Beatles. Papai tinha um single, de um lado tinha Obladi Obladá, do outro, nada mais, nada menos que While My Guitar Gently Weeps, que tem um troço quando eu ouço. Poxa, demais. Ao meu filho vou ensinando um pouquinho de tudo do rock. Ele tá na fase dos anos 90, de Guns a System of a Down. Beijos a todos do estúdio. Daniel de Barbacena, Minas Gerais. Beijo, xará. Obrigada pela mensagem, adorei. Dani, eu só conheci meu pai há 2 anos, um dia antes do Dia dos Pais. Eu tenho 47 anos, mas como minha tia me dizia que ele gostava dos Beatles, sempre tive admiração por essa banda. Ai, que bonito. Excelente semana, Dani. Pra você também, a da Alessandra Ferreira da Moca. Beijo, querida. Obrigada pela mensagem. Que história bonita. Dani, eu ensinei meu filho desde pequeno a ouvir Pink Floyd. Hoje ele tem como ídolo David Gilmour. E ele toca guitarra desde pequeno. É do Marcos Neves Gonçalves. Camiseta tamanho G lá da Chácara Santo Antônio. Mandou até uma foto do filhão. Tá grande o filhão aqui com a guitarra, ó. Olha ele aí, Matheus Reis, não deixe o rock sair de você. Beijo, gente, espera aí, já volto.
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Você tá na Kiss, bebê. A gente ouviu Offspring com Days Go By. Antes teve Crash Test Dummies com vezes 4. Ó, agora 1h32. Pra você que chegou agora, gente. Ontem foi Dia dos Pais. Já mandei parabéns. Vou mandar de novo a todos os papais, avós, pais de pets também, tá? Eu quero saber que música ou que banda você aprendeu a ouvir com seu pai ou que você aprendeu a ouvir com seu filho, com a sua filha. Tem tanta mensagem legal chegando aqui, olha. Dani, meu doce mel, nunca esqueço aquela fita cassete que eu vi no carro e ele sequer sabia quem era o cantor. 3 décadas depois, descobri que era o Bladio Bladá do Paul. Hoje é o meu filho, ele diz, toca Hey Ho, Let's Go do Spider-Man, papai. E eu sei que é Ramones, é do Vitor Watanabe. É porque eles gravaram, tá no Adios Amigos, né? E eles regravaram pra trilha sonora do Homem-Aranha. Beijo, Vitor, obrigada pela mensagem. Dani, querida, com meu pai aprendi bastante sertanejo raiz. Para as minhas filhas estou passando tudo de rock. Sábado fomos na festa do Insônia Moto Club e teve cover do System of a Down. Foi espetacular. Jefão de Itaquera, beijo, Jefão. Obrigada pela mensagem. Dani, cadê, ó? Boa tarde, Dani Mel, tudo bem? Eu sou o Daniel da Vila Carrão. Meu saudoso pai era rockabilly, minha saudosa mãe era hippie. Eles me educaram no mundo do rock, de Little Richard a Elvis, e no rock brasileiro, de Tony Campelo, Serguei a Erasmo Carlos. Raul Seixas nunca faltou. Que bela mistura, né? Boas lembranças com eles. No meu aniversário, parecia um festival de rock. E hoje, minha filha é fã de carteirinha do Kiss, curte Iron Maiden e ainda chora pelo Ozzy. Que lindo! Beijo, Dani. Obrigada pela mensagem. Dani, aqui é o Marcelo Tibúrcio Rezende, de Dourados, Mato Grosso do Sul. Ensinei minha filha a ouvir You Shake Me All Night Long, but hoje em dia ela ouve Bieber. Acontece, né? Um dia ela volta. Hello, Dani Mel. Eu aprendi com meu pai a ouvir Johnny Cash. A música era Folsom Prison Blues. Nossa, que legal, que saudade. E eu ensinei para os meus filhos a ouvir tudo dos anos 70. De Led Zeppelin a Jethro Tull. Não deixe rock sair de você nunca. De quem é essa mensagem? Do Carlos Proença, de São Paulo. Beijo, Carlos. Obrigada pela mensagem. Gente, já eu leio mais, sabe por quê? Vocês estão preparados, assim, pra segunda, uma ACDC, assim, na, assim, plena segunda-feira? A gente vai ouvir um mega hit lançado pela banda em 75, ainda com Bon Scott nos vocais. Virou um hino do rock, essa música celebra a rebeldia, a atitude explosiva e aquela energia crua do ACDC. A sigla do título dessa música tem 3 letras e significa sabe o quê? Trinitrotolueno, que quer dizer o quê, Danny Honey? Um sólido amarelo cristalino que possui um imenso potencial explosivo, tá bom pra vocês? A cara do AC/DC. O Bon Scott se apresenta na música como alguém perigoso, impossível de controlar e pronto pra explodir como dinamite, sacou? Fora que essa música começa com oi, oi. Gente, esse oi no começo da música, ele não tinha sido planejado, vocês acreditam? O Angus Young estava lá no estúdio testando o som e ele começou a murmurar essas palavras para ele mesmo como uma forma de marcação de tempo, né? Oi, oi, oi, oi. Aí o George Young, que era o irmão mais velho do Malcolm e do Angus, ouviu, achou que aquilo soava agressivo e autêntico e sugeriu que eles gravassem como parte oficial da música. O resto é história, né, gente? Vambora, vai! Oi!

0: de você, nunca jamais. A gente ouviu AC/DC com TNT. Como que chama, gente? Trinitrotolueno. Dynamite. Ó, deixa eu falar uma coisa, gente. Eu não sei o que rola. Os pássaros amam dançar essa música. Vocês já viram um vídeo de uma pomba dando pulinhos saltitantes bem no ritmo dessa música do AC/DC? Eu não só achei o vídeo da pomba, como eu achei uma cacatua. Sabe aquele pássaro lindo, tipo aquele que o Iggy Pop tem, rodopiando muito, abrindo as asas, mexendo a cabeça, bem feliz. Acho que eles sabem o que é música boa, né? Eu acabei de postar esse vídeo no meu Insta pra vocês verem, pra gente começar bem a semana, os pássaros dançando TNT do AC/DC. Vamos lá ver que vocês vão gostar. @ Dani Mel W. Peraí, tá? Já volto.
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0: 25 anos sem deixar o rock sair de você. Você tá na Kiss, a gente ouviu Home com Malibu. Teve também Simple Minds, Don't You Forget About Me. Agora faltam 9 para as 2, para você que chegou agora. A enquete do dia é a seguinte: ontem, Dia dos Pais, logicamente, eu quero saber que música, que banda você aprendeu a ouvir com seu pai. E se você é pai, o que você está ensinando para os seus filhos? Vamos, muitas mensagens legais. Boa tarde, Dani. Boa tarde, galera da Kiss. É o Diego, do Rio de Janeiro, capital. Uma banda que eu aprendi a gostar com meu pai e anos mais tarde a amar, chegando a elegê-la como uma das minhas favoritas, é o Pink Floyd. Começou com o último álbum, The Division Bell. Putz, que é excelente. E aí fui explorando e adentrando no misterioso e maravilhoso mundo do Pink Floyd, graças ao meu pai. Que belíssima influência. Uma ótima semana para todos. É do Diego Pedra. Beijo, Diego, pra você e pra todo mundo no Rio de Janeiro ouvindo a Kiss. Fala, Danny Honey. Com meu pai, aprendi a ouvir Zé Ramalho e Raul Seixas. É do José Antônio Rodrigues Martins, da Lapa, São Paulo. Beijo, Zé. Obrigada pela mensagem. Boa tarde, Dani. Apresentei para minha filha mais nova, a Catarina, Ozzy, na barriga da mãe. Depois Ramones, Slayer, Guns, Anthrax. Hoje ela faz curso de bateria no Projeto Guri e já toca bem, viu? Ai, que legal. Nossa, meu sonho é aprender a tocar bateria. Márcio de Guaianazes, beijo para você, Márcio. E beijos para a Catarina também, tá? É, obrigada pela mensagem. Boa tarde, Dani. É o Raduan da Pompeia. Aprendi com meu pai nessa ordem. Olha que bom gosto. Creedence, Bee Gees, Beatles, Carpenter, Simon & Garfunkel, Peter Frampton e ABBA. Ainda ouço todos eles. E ele, meu pai, foi guitarrista de uma banda cover do Roberto Carlos, fase Jovem Guarda. Que maravilhoso. Beijo, Raduan, pra você. Obrigada pela mensagem. Dani, sempre que ouço Creedence, eu lembro do meu pai. Meu bebê tem 1 ano e meio e sempre que toca Let's Dance do Bowie, pego ele pra cantar e digo pra ele que sempre que eu ouvir essa música é pra lembrar do seu pai e da sua dança ridícula. É do Genilson de São José do Rio Preto. Ridícula nada. Ele vai achar lindo ter um pai que cantava Bowie pra ele quando ele era pequenininho. Imagina, baita privilégio. Obrigada pela sua mensagem. Vamos aos áudios de vocês. Deixa eu mandar um beijo pro meu querido amigo Paulo Tadeu, da Matrix Editora, que estava aqui ouvindo. Vamos aos áudios de vocês. Beijo, Paulo, querido. Tô com saudade.
1: Boa tarde, Dani Honey.
0: Hello.
1: Aqui é o Marcelo Vidigal, de Ferrari Vasconcelo, grafiteiro e tatuador. Bom, na época do meu pai, aprendi muito a ouvir Roberto Carlos, Adoniran Barbosa, Dire Straits, Eagles. Então, eu fui uma mistura aí, mas sempre gostei de Eagles até hoje, Pink Floyd, tudo foi influência dele.
0: Certo.
1: Straight. Aí agora que eu virei pai, eu passei para minha filha, hoje ela ouve tudo, mas ela ama Metallica, que eu fazia ela dormir com as músicas do Metallica.
0: Aí sim, né?
2: Foi Dânia, que é a Priscila de São Paulo. Em 1972, o meu pai trabalhava no Mapping e ele ganhou um prêmio como melhor vendedor.
0: Olha.
2: E ele pôde escolher um disco para levar para casa. E ele levou o disco do Jimi Hendrix.
0: Olha.
2: E foi a primeira vez que o rock entrou na nossa casa para nunca mais sair. Não deixe o rock sair de você, hein? Beijo, Dani.
0: Gente, que boa história semana. Maravilhosa. Beijo, linda.

0: Não deixe o rock sair de você, nunca, jamais. Você tá na Kiss, bebê. A gente já viu o Soul Asylum com Runaway Train. Ó, eu vou pro break, já já eu volto. Pra você que chegou agora, gente, ontem foi Dia dos Pais. Eu quero saber o que, que você aprendeu a ouvir com seu pai, que banda, que música. E se você é pai, o que, que você tá ensinando pro seu filho ou o que ele ensinou pra você? Todo mundo que mandar mensagem tá concorrendo a uma camiseta lindona da Kiss, mais conhecida como nosso manto sagrado. Não esquece de mandar nome e RG, fechou? Já volto!
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0: 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Você tá na Kiss, bebê? A gente ouviu live com Heaven. Antes teve Matchbox 20 com Pent. Agora 2 horas mais 10 minutos. Ontem foi dia dos pais. Enquete do dia. O que que você aprendeu a ouvir com seu pai? Que banda? Que artista? E se você é pai, o que que você ensinou ou tenta ensinar, né, pros filhos? Que às vezes a gente tenta, não vai, né, gente? Vai fazer o quê? Muitas mensagens legais chegando. Olha, boa tarde, Dani. Aqui é o tio Cris, do transporte escolar aqui do Tatuapé. Aprendi com meu pai a ouvir Creedence. Manda um beijo para minha filha Bianca. Beijo, Bianca, e beijo especial para você, tio Cris, do transporte escolar, levando as crianças sempre para a escola. Obrigada por ouvir aqui. Não deixe o rock sair de você. Dani, boa tarde. Aqui é a Heloísa Tozin, de São Paulo. Meu pai era eclético. O seu Eloy nos apresentou a banda Nazareth, que tocávamos até não poder mais. E ele foi baterista de uma banda da década de 60 que se chamava Os Crânios. Mas sua paixão eram os Beatles. Olha que bom gosto! Heloísa, querida, beijo pra você. Obrigada pela mensagem. Quem mais tá por aqui? Dani, eu sou o Wagner, do Jardim Maza, Zona Sul. Meu pai me mostrou Raul Seixas quando a gente viajava em família. Tempo bom, saudades do velho. Saudades, né? Aí pelo menos ficam as músicas, né, Wagner, que a gente consegue ouvir, matar um pouquinho a saudade. Dani, boa tarde. Apresentei Black Sabbath pra minha filha, mas ela gosta mesmo é de Charlie Brown Jr. Tá valendo, é o Kleber do Horto Florestal. Olha, mandou uma foto dele com a filha. Que lindos, que fofa. Obrigada pela mensagem, Kleber. Quem mais tá por aqui? Eu vou botar áudios de vocês aqui, porque tá chegando muito áudio. Gente, deixa eu pedir pra vocês não mandarem podcast. Pode ser áudio de no máximo 30 segundos? Aí ajuda aqui a gente colocar mais áudios no ar, tá? Vambora, vamos ouvir.
1: Fala, Dani. Bom dia, tudo bem?
0: Tudo.
1: Itaquera, motorista de aplicativo, aquele que não deixa o rock sair das pistas. Dani, com o meu pai eu aprendi a gostar de Raul Seixas. E pro meu filho foi Legião. Oh. Passei isso aí pro meu filho, e meu filho ama Legião Urbana. Ele tem apenas 12 anos e tá levando um legado aí do mesmo estilo musical que meu pai gostava, que eu gosto, e ele tá levando isso aí de geração em geração. Beleza? Não deixe o rock sair de você. Um abraço.
0: Beijo!
2: Oi, Dani. Thiago Carvalho, de Guarulhos. Eu tenho um filho autista de 7 anos de idade que escuta rock desde sempre, desde a barriga da mãe dele. O que é engraçado é que ele gosta só de desenhos musicais. E aí você coloca o desenho lá para ele ver e ele assiste um pouquinho e logo se distrai. Mas se colocar um vídeo do Metallica ou do AC/DC, por exemplo, ele fica paralisado que nem uma estátua. Fica vendo assim, assistindo como se fosse... E é algo extraordinário, né? É isso aí, não deixa o rock sair de você.
0: Demais!

0: 25 anos sem deixar o rock sair de você. Você tá na Kiss, bebê. A gente ouviu Cult com X-Cell Sanctuary. Agora, 2h17, enquete de hoje. O que você aprendeu a ouvir com seu pai? Ou o que você está tentando ensinar para o seu filho? Muitas mensagens legais chegando aqui. Fala, Dani. Eu comecei a escutar rock quando eu tinha 10 ou 12 anos, no Chevette laranja do meu pai. Era uma fita cassete do U2 e nunca mais parei. Hoje eu tenho 48 anos, meu nome é Simão, de Tubarão, Santa Catarina. Nossa, é muito legal, a gente lembra a cor do carro, a fita cassete. Quem viveu, viveu, né? A gente entrega muita idade com essa história da fita cassete, mas... quer dizer o quê? Bom gosto musical. Quer dizer, bom gosto musical médio, né? Que eu tinha fita do menudo. Pronto, falei. Gente, já já eu volto com mais, tá? Peraí, eu volto com Faith No More, inclusive.
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A gente ouviu o Green Day com Warning. Antes teve Faith No More com Falling Two Pieces. Agora 2:30 para você que chegou agora, nesta segunda-feira fria. A enquete do dia é o seguinte: ontem foi Dia dos Pais e eu queria saber o que, que você aprendeu a ouvir com o seu pai, que banda, que música, e se você tá ensinando, tentando ensinar os seus filhos, né, a ouvir de rock. Dani, se por um lado meu pai não era um grande entusiasta de música, eu apresentei Guns, Van Halen, AC/DC, Linkin Park e alguma dessas preciosidades para minha filha, que foi assistir Metallica em Dublin no mês passado. Pense num pai orgulhoso, que chique. É do Marcos de Interlagos. Amei, Marcos, beijão para você. Nossa, que privilégio, né? Assistir Metallica ainda. Muito chique, beijo para vocês, tá? É, aqui, quem mais tá por aqui? Dani, eu sou a Paula Skoretsky de São Caetano do Sul. Com meu pai, aprendi a ouvir música clássica, valsas, mas também aprendi a ouvir rock mais raiz possível. Tô falando de Bill Haley and His Comets, Elvis. Aí depois, mais velha, íamos em bailes dos anos 60 e dançávamos juntos as músicas dessa época. Chegamos a ganhar um disco autografado da banda The Jet Blacks, como casal que dançava melhor. Saudade dessa época do meu pai. Que lindo. Beijo, Paula. Obrigada pela mensagem, tá? O Danilo também, da Moca. Dani, minhas primeiras memórias musicais são as fitas tapes de Love Songs dos anos 70 que meu pai tinha. Era uma miscelânea, mas tinha lá Black Sabbath, tinha Changes, tinha Nazareth. Hoje ouço o máximo de músicas que posso com meu filho. Ele adora rock, inclusive tá ouvindo aqui isso comigo agora. Ele mandou uma foto do filho dele, que fofo, aqui com os carrinhos. Ai, que legal. Beijo, Danilo. Obrigada pela mensagem. Gente, já eu leio mais. Por quê? Porque agora nós vamos ouvir, vocês estão preparados? A gente vai ouvir um mega hit do Queen. Foi lançado em 84. Composição, gente, do baixista John Deacon, que era um dos membros mais reservados do Queen. Ele era muito tímido. A música virou um hino universal de liberdade pessoal e ficou marcada mundialmente pelo icônico videoclipe que os integrantes do Queen aparecem vestidos como mulheres, gente, como donas de casa. Sugestão da então namorada do baterista Roger Taylor, numa paródia das novelas britânicas da época. A letra mostra uma vontade profunda de romper com as amarras, superar as mentiras e escapar de uma vida cheia de dificuldades ou de um relacionamento sufocante. O Deacon, como eu já falei, ele era o integrante mais calado da banda. Ele desabafava nas músicas, né, gente? Ele era muito tímido. E muitos viram na letra um reflexo do seu desejo de se soltar das próprias barreiras internas. Ele era tão tímido que ele foi o único membro da banda que ele jamais cantou uma música do Queen. E apesar de muita gente associar a mensagem a uma declaração pessoal do Freddie Mercury sobre a sua sexualidade, sobre sair do armário, o Freddie Mercury sempre explicava que essa música falava sobre qualquer pessoa que tem uma vida difícil e quer se libertar dos problemas e das pressões da vida. Virou um hino, gente, ainda mais na voz do Freddie Mercury. Vamos aumentar o som? Ela foi tocada, inclusive, no Rock in Rio, em 85, aqui no Brasil. Bora! Música.

0: 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A gente viu Echo and the Bunnymen com Bring On the Dancing Horses. Teve também Queen com I Want to Break Free. Gente, eu preciso falar pra vocês. Eu achei esses dias, eu não sei se vocês viram aquele vídeo, a entrevista da Glória Maria, maravilhosa jornalista, né, da Globo, entrevistando Freddie Mercury no Copacabana Palace em 85, no Rio de Janeiro, durante a cobertura da primeira edição do Rock in Rio pro Fantástico. Aí o Queen, gente, tava no auge. Só que a Glória Maria, eu acho que ela passou um pouco de vergonha, porque assim, ela perguntava pra ele as coisas em inglês, um inglês bem mais ou menos, aí ele respondia. E logo depois, ela fazia a mesma pergunta em português de novo. Eu acho que pra depois fazer uma edição dela perguntando em português, ele respondendo em inglês. Só que ela não avisou pra ele que ele ia fazer isso. Então ficou esquisitíssimo. Ela perguntava a mesma coisa duas vezes. Ela mesma reconheceu isso anos depois. Ela falou que não dominava o inglês, mas acha que conseguiu se comunicar com ele. Mesmo assim, gente, o bate-papo foi marcado por respostas bem-humoradas e super espirituosas do Freddie Mercury. Ela perguntou sobre essa música, I Want to Break Free, na lata, se tinha a ver com a comunidade gay. E ele falou assim, para início de conversa, essa música foi escrita pelo John Deacon. Ele é um homem casado, tem 4 filhos, não tem nada a ver com as pessoas gays. Ela fala sobre o mundo, é sobre alguém com uma vida difícil e quer se libertar de qualquer problema, não tem nada a ver com a questão gay. Aí ela perguntou para ele assim, se teria alguma surpresa no festival pros fãs brasileiros de Queen. E ele respondeu assim, é muito Freddie Mercury, a surpresa sou eu. Ó, gente, eu acabei de postar essa entrevista inteira no meu Insta pra vocês verem, é icônica. É, eu quero saber o que vocês acham, é muito legal, assistam e me contem, tá? Tá lá no arroba, opa, tá no arroba DaniMelW, peraí, já volto.
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0: 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Eu já falei que eu adoro quando toca rock nacional aqui. Epitáfio, na voz linda do Sérgio Brito. Essa música é linda e continua atual, né, gente? Antes teve Lloyd Cole and the Commotions. Tá bom pra você? Jennifer, she said. Agora faltam 9 para as 3. Eu quero saber o seguinte. Ontem foi dia dos pais. Eu quero saber o que você aprendeu a ouvir com seu pai. Que música, que banda. E o que você tem tentado ensinar para os seus filhos. O Danilo Nogueira, Zão de Santo André, falou assim: Dani, nunca tive um pai. Minha influência foi uma tia que curtia Bon Jovi e Guns. Me identifiquei. Tem os tios, tem os irmãos, tem uma galera que influencia a gente. Aí ele fala assim: sou eclético dentro do rock, eu curto Strokes, curto Ramones, Metallica e assim vai. Tenho 3 filhos, 15, 12 e 6 anos. O mais velho já se perdeu no funk, a carinha triste. Mas a de 12 tá indo pro rock, curte Foo Fighters, Limp Bizkit e o mais novo, eu meio que proíbo de ouvir funk. Tá bom, tá certo. Beijo, Danilo, obrigada pela mensagem. Beijo nas crianças também. O Felipe do Guarujá, Litoral. Dani, com meu pai eu escutei muito Bee Gees. Tô fazendo entregas do Mercado Livre escutando a Kiss. Ah, que legal. Oh, aí ele manda um recado. Pessoal que tem encomenda pra receber no bairro do Perequê, já tô pela área, tá? Já sai que tá chovendo? Não deixa o entregador esperando na chuva, por favor. Beijo, vamos colaborar, tá, gente? Beijo, obrigado pela mensagem. Outra mensagem aqui, Dani, boa tarde. Tive o prazer de conhecer através do meu pai Boston, Kiss, ABBA e outros muitos. A Nádia Leite, de Sapopemba. Beijo, Nádia, obrigada pela mensagem. Boa tarde, Dani Honey. Meu filho cresceu ouvindo bom e velho rock and roll comigo, atualmente com 23 anos. Vamos juntos para shows. Olha, já fomos a Knopfest, Bad Religion. Vamos também ao Iron Maiden em outubro, Slayer em dezembro e Rush em janeiro de 2027. Que paizão que você é. Fomos também no aniversário da Kiss ver Raimundos do Traje 365 no ano passado. De quem é? É do Jefferson Mastandrea, de São Paulo. Beijo, Jefferson. Obrigada pela mensagem. E temos áudios aqui. Vamos ver quem quer falar com a gente. Bora.
1: Oi, Dani, maravilhosa, enciclopédia do rock. Ei, menina, se eu fosse depender do meu falecido pai, eu ia escutar batidão de viola, era o que ele mais gostava de ouvir, era os caipira que ele falava.
0: Tá.
1: Mas tá valendo, aprendi a gostar de rock por causa dos meus tios, né, as festas que tinha no meu tio, tá
0: claro.
1: Bom?
0: Claro, sim.
1: Roberto de Olinda, Ferraz de Vasconcelos. Abraços.
0: Beijo. Tô falando um salve pros tios também.
2: Oi, Dani. Boa tarde. Boa tarde, nação. Cauê Machado, do bairro da Penha, falando aqui. Com o meu velho, eu aprendi a gostar de Dire Straits e Creedence. Daí pra frente foi só abrindo mais esse leque refinado, esse seleto leque.
0: Chique.
2: E curtindo cada vez mais o bom e velho rock and roll. Uhum. Depois ele me ensinou a também gostar de Supertramp.
0: Olha.
2: E daí pra frente foi só coisas boas.
0: Que legal.
2: Beijo, Dani. Kiss FM não deixa o rock ser de você.
0: Beijo, Cauê. Obrigada. Deixa eu ver se dá tempo de mais uma.
3: Boa tarde, Dani. Boa tarde, nação. Meu nome é Jorge, de São Paulo, bairro da Penha. Então, Dani, meu pai, ele era diretor de harmonia na escola de samba Nenê de Vila Matilde, ou seja, olha, um sambista nato.
0: Olha.
3: Mas entre as coleções dele de samba e pagode, ele tinha 2 discos que ele adorava muito, que era o Creedence e Johnny Rivers.
0: Olha!
3: E foi com esses dois que eu aprendi a gostar de rock. E o meu tio, irmão da minha mãe, era sambista também, mas gostava muito de blues, e eu aprendi a gostar de blues com ele. É isso aí. Beijo, Dani. Não deixa o rock sair de você.
0: Beijo!

0: Encerramos bem, gente? Sim, ou com certeza. New Model Army, 51st State of America. Ó, gente, não dá tempo de mais nada. Esse foi o Conexão Rock de hoje, tá? Obrigada pela sintonia, pela companhia, por tantas mensagens incríveis. Vocês se superam a cada dia. Todo mundo que mandasse mensagem estava concorrendo a uma camiseta da Kiss, manto sagrado. Quem ganhou foi Marcel de Barbosa Júnior, final da RG 9862. Parabéns, Marcel. Pode retirar a partir de amanhã aqui na Kiss. Paulista, 2200, 15º andar. Fechou? Se quiser trocar uma ideia no Insta, o meu é @danimelw, o Insta da Kiss, @kissfm92.5. Fechou? Agora tem o quê? Agora tem o Rock Cash com o Samuquinha, com o Diego Baroni, que já estão aqui no estúdio, dando risada, olhando pra mim. Tá, gente? Juízo, mas não muito. Respeito sempre. E é isso. Beijo, fui. Tchau!
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4: 3:01, uma ótima tarde de segunda-feira para você curtindo a Kiss FM. Boa semana na área, mais um Rockcast até as 5. Eu sou o Samuel Canali e ao meu lado Diego Baroni. Boa tarde, Diegão.
5: Boa tarde, Samuca. Salve, nação roqueira. Cara, estamos aqui de novo mais uma vez com o Rockcast em São Paulo. Faz muito frio, não sei como é que tá aí na sua cidade. Afinal, a Kiss FM está em vários lugares do Brasil, mas só o rock salva. E sim, o rock vai salvar a segunda-feira também, com certeza.
4: Vai esquentar.
5: Vai esquentar. Segunda-feira costuma ser um dia odiado por muitas pessoas, mas amado por outras. Então a gente vai aqui porque estamos aqui não só pelo rock and roll, Samuca, mas pela resenha também.
4: Sim.
5: Então você já pode mandar sua mensagem pra gente, reagindo aos sons, ao Kiss in Concert, que hoje você caprichou, hein,
4: Samuca? Hoje tá legal, hein?
5: Hoje você caprichou. E manda os seus dados, né, o seu nome completo e seu e-mail pra concorrer ao prêmio do Rockcast de hoje. 11 99887-4343, valendo aqui par de inscrições para a Bota Pra Correr São Paulo, tá? Dia 16 de agosto no Obelisco, Parque do Ibirapuera. Aquele cardio, aquele exercício maravilhoso, aquela corrida incrível que você pode levar aqui no Rockcast hoje.
4: Boa!
5: E pede sua música também.
4: Sim, pode fazer comentários também, perguntas.
5: Sim.
4: E pedir o seu som sempre aqui pelo nosso WhatsApp. A primeira de hoje é boa, hein?
5: É, e apesar de ser segunda-feira, nós vamos começar com o pé na porta, né?
4: Vamos.
5: Essa aqui é pé na porta.
4: Opa.
5: Fala a verdade.

0: Google Dolls aqui no Rockcast, curtimos Here Is Gone. Agora, Diegão, aquele momento da gente relembrar shows marcantes do rock, né?
1: Eu tô adorando esse quadro aqui do Rockcast, principalmente porque acaba mexendo com alguns álbuns.

0: Ô, Diegão, e essa apresentação é histórica. Eles gravaram, né, e acabaram lançando no Alive 4, aqui no Brasil, a gente chama assim, né? E tem um ponto importante também. Infelizmente, é o último registro oficial em álbum com o Peter Criss na batera.
1: Pois é.
0: Ele fica até o final de 2003, faz uma série de shows após esse lançamento, né, do Kiss com a orquestra. E em 2004, o contrato dele vence. Aí os patrões, Gene Simmons e Paul Stanley, falam: olha, não vamos renovar com você.
1: O baterista original, hein? É. Frank Six, que se diga pra quem não sabe, né?
0: Pegaram o telefone: alô, Eric Singer, pode voltar pra banda. É. E Eric Singer continuou no Kiss até os caras se aposentarem recentemente.
1: Que é um baita baterista também, né? Sim. Aliás, eu acho até o Eric Singer mais versátil do que o Peter Criss. Mas o Peter Criss é o cara, é o membro fundador original, né? Então, assim, tem aquele gosto nostálgico. Então, é muito importante, emblemático mesmo ele estar nesse álbum. E eu tenho uma outra curiosidade aqui. Uhum. Os músicos da orquestra, nesse show, todos eles, incluindo o maestro, estavam com a máscara do Kiss.
0: Sim.
1: Todos os músicos pintados iguais os quatro caras. Então, assim, meu, um show histórico.
0: E detalhe, eram 60 músicos. Imagine o trabalho dos maquiadores no backstage.
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6: Seguimos aqui no Rockcast, na Kiss FM até às 5, e até às 5 também tá rolando o pedágio da Kiss.
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6: Boa!

0: Ronnie James Dio, um dos maiores vocalistas da história do rock aqui na Kiss, com o Holy Diver, é o Rock Cast rolando, Samuca.
1: Sonzeira, né, Diegão?
0: Caramba, numa segunda-feira eu vi um som desse, cara, dá até um ânimo, né? A pessoa até começa a gostar da segunda-feira, tipo assim, cara, eu vou ficar no Rock Cast de segunda, de terça, de quarta, claro, mas principalmente na segunda pra começar a semana desse jeito, sabe? Tem gente chamando a gente de a sessão da tarde da Kiss.
1: Bom gostou nome, de... hein? Gostei, gostou? Gostei.
0: Melhor que sessão da tarde, né?
1: E tem notícia boa, hein, Diegão?
0: Cara, Foo Fighters, hein? A banda tá lançando uma série de EPs ao vivo e tem o nome Airplaneware. Numa tradução livre assim, tipo, estão tocando aonde? É mais ou menos isso, né? E agora o Foo Fighters liberou o segundo EP dessa série, então são mais 6 músicas aí.
1: E é o seguinte, tem um lance interessante nesse EP, Diegão, que é chamado Bandcamp. Como é que funciona isso? É um modelo em que você paga o quanto você quer. O famoso, quer pagar quanto?
0: E aí, isso é legal demais.
1: Eu fiz o teste aqui. 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
0: E aí fica a pergunta, né? Quanto vale um EP do Foo Fighters? Quanto vale o show? E principalmente, quanto vale você doar para quem precisa?
1: Boa!
0: É uma coisa para refletir, fala
1: sim,
0: a verdade.
1: Sim, com certeza.
0: Vamos com o Foo Fighters aqui na Kiss.

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5: Fala, 15 para as 4.
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5: 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De volta aqui com o Kiss Rockcast, uma excelente tarde de segunda-feira pra você. Prêmios, Samuca, prêmios temos.
7: Ah, Diegão, vamos colocar mais um prêmio nesse pacote todo. Bora, aí, porque o nosso ouvinte merece, né? Acho comecinho justo. De semana.
5: Ainda mais ouvir rock and roll com qualidade, sempre muito bem-vindo.
7: Em volume alto.
5: É.
7: Então tá valendo por aqui uma caixa amplificada da Mondial, também no nosso WhatsApp. E não é só isso, você pode praticar uma atividade física por nossa conta.
5: Cara, corrida é tão legal, tá em alta. São muitas corridas rolando em São Paulo e tem mais uma aqui no dia 16 de agosto no Obelisco do Parque do Ibirapuera. Tem a Bota Pra Correr São Paulo. Então, vamos correr, certo? Participe aqui, nome completo e e-mail no nosso WhatsApp. 11 998874343. E pra quem não sabe, o Rockcast também atende pedido musical.
7: Sim.
5: Então, se você mandar o seu áudio aqui, se você reagir às músicas, às nossas versões ao vivo, nós vamos colocar você no ar também. O que, que você quer ouvir hoje? Duvido se andar música boa aqui, a gente toca pra você no Kiss Rockcast.
7: E essa vai pra quem jogava Guitar Hero.
5: Ah, boa, boa, gostei. Eu jogava.

0: Esse foi o The Killers aqui no Rockcast com o Mr. Brightside. Lembrando mais uma vez, você pode interagir com a gente no 11 998874343. Tem uma galera aqui no WhatsApp, hein, Diegão?
1: Muitas mensagens, muita gente chegando hoje aqui, descobrindo o Rockcast pela primeira vez, e muitos pedidos musicais. Você pode pedir a sua música aqui. E tem gente reagindo ao Kiss in Concert. A gente tocou aquela versão do Kiss, Love Loud, né? Não, não foi a Love Loud.
0: Love Gun.
1: Love Gun. Love Gun. Tocamos lá daquele ao vivo lá em Melbourne, que tem orquestra sinfônica, tudo. E aí o nosso ouvinte aqui disse o seguinte: solicitação formal para incluí-la na programação da Kiss normal, porque essa versão ficou muito boa. Muito obrigado. A Sheila, de Belo Horizonte, ela diz que, ao contrário de São Paulo, que tá bem frio e o tempo nublado, lá tá um forno seco. E ela deu parabéns pro programa. O programa agora está 10++.
0: Boa, obrigado.
1: Foi o que a Sheila escreveu aqui. O Matheus tá na Zona Norte de São Paulo, tá ouvindo a gente. O Carlos Cleiton Alves Bezerra também dá uma boa tarde. Meu xará, Diego Struck Chagas, tá em Porto Alegre. E o Daniel do Ipiranga, ô Sabu, que ele falou o seguinte, ó: eu tenho 3 filhas. As 2 mais velhas, eu não consegui trazer pro rock. Então, tô conseguindo trazer a minha pequena. E ela gosta e ouve junto com ele de Purple e Halloween. E, claro, ouve a Kiss. E desejo uma excelente semana para todo mundo.
0: Ah, logo, logo você consegue converter a família inteira aí, né?
1: É verdade.
0: Ô, Diegão, lembrando que pode pedir som por áudio também, tá?
1: Com certeza. Então, manda o seu áudio também. 11 998874343. Quem que tá aqui, hein?
2: Fala, Samuca. Fala, Diego. Prazer em conhecê-lo. Marcelo Gabriel do Butantan. Quer música boa? Toca Peter Murphy, qualquer uma delas. 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
4: Nossa, Muca, preciso, hein? 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Então, Avenida Hermano Marchetti, 381. O pedágio da Kiss, a rua do pedágio, tem nome, certo, Samu? Uhum. Tem nome aqui, eu dei o nome da rua. Mas a música que a gente vai tocar agora, do YouTube, são as ruas que não tem nome. Você entendeu? 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

0: Som do Nickelback aqui na Kiss Someday, é o Rockcast. Muita gente participando, galera falando assim, né, aqui no nosso WhatsApp. Como é bom ouvir um programa de rádio, numa rádio que toca rock, com pessoas que entendem de rock. Ah, acredito que o nosso ouvinte aqui, o Daniel Bank, estava falando de você, né, Samuca?
1: Não, da gente.
0: Entendido aqui.
1: Não, da gente.
0: Mas eu gosto de falar de rock, hein, cara? Não sei se eu sou entendido, mas que eu gosto, eu gosto.
1: A ideia central do Rockcast é justamente essa, um bate-papo sobre rock, é isso.
0: Estamos aqui pela resenha, falando agora de Dire Straits, Samuca. Aliás, essa banda, tipo, emblemática, gravou alguns shows em 1992 na França, tá? E também na Holanda. E esses registros estão no álbum ao vivo On The Nights, que foi lançado em 93.
1: É, o que acontece? Tem um fator especial nesse trabalho, né, Diegão? Que registra a última turnê do Dire Straits. O Mark Knopfler estava cansado da fama, cansado daquela rotina de turnês, e ele resolveu acabar com o Dire Straits. Acontece isso não só com o Dire Straits, como com outras bandas também. O New Radicals aconteceu isso. Eles estouraram ali nos anos 90, aí o vocalista Greg Alexander chegou no sucesso e falou, é isso? Não quero mais.
0: É, só tem uma diferença. O New Radicals, eles lançaram só uma ou duas músicas, o álbum só, e aí desistiram. E o Dire Straits teve uma baita carreira.
1: É, exatamente. Um disco só, né? É,
0: foi, New Radicals. Foi.
1: Só que o Mark Knopfler também chegou nesse ponto, depois de uma carreira bem maior, né? Como você falou.
0: É.
1: Ele cansou da fama. E ele sentia falta também, Diegão, de tocar pra plateias menores, mais intimistas. Ele cansou um pouquinho de estádios lotados. Enfim, fato é que ele seguiu uma carreira solo depois, tá mais na boa. E esse show do Dire Straits é maravilhoso.
0: E a música que você escolheu aqui, Samuca, preciso falar pra você, hein, cara, Money for Nothing. Eu acho o Mark Knopfler o dono de uma das guitarras mais marotas do rock.
1: Sim.
0: O cara é um gênio.
1: Sim.
0: E esse riff aqui é um dos riffs mais famosos do rock and roll, hein?
1: Opa.
0: Alguém duvida? Alguém duvida de mim, não?
1: Bora ouvir. Hã?
2: Hã? 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
9: 4h24, estamos de volta, hein, Diegão?
10: Samuca, há 22 anos, o Alter Bridge lançava o álbum One Day Remains. E aí, pra gente comemorar aqui no Rockcast, vamos tocar Bronchi Wings?
9: Bora! Bora!

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1: Fala Diego, fala Samuca, toca um coach aí pra gente, fica a critério de vocês aí. Aqui é Flávio, motorista de aplicativo de Mogi das Cruzes.

0: Aerosmith aqui na Kiss, é o Rockcast Jaded pra você. E o Rockcast, ele é resenha, tem versões ao vivo e tem novidades também. E agora, Samu, que a gente vai falar do novo álbum do Echo and the Bunnymen, que será lançado, inclusive, dia 18 de setembro, tá chegando.
1: Eu acho que esse disco será maravilhoso, hein, Diegão? Porque tem um fator muito interessante também nesse trabalho. Das 11 músicas desse disco, 10 contam com o batera Clem Burke, lendário baterista que tocou com o Blonde um tempão, né? Que infelizmente faleceu em 2025. Agora a gente vai ouvir um desses singles, né? Que farão parte desse novo trabalho do Echo and the Bunnymen. Sobe o som aí.
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6: Seguimos aqui na reta final do Rockcast dessa segunda-feira e reta final também do pedágio da Kiss, hein?
7: Adorei o link, Samuca, gostei.
6: Pegou? Só se pega da Kiss, vai dali. E você que tá ouvindo aqui nesse momento não pode perder, tá? 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

0: O som do Kings of Leon aqui no Rockcast, faltando 10 para 5. Você tem 10 minutinhos para chegar aqui no nosso WhatsApp. Por aqui tá valendo uma caixa amplificada da Mondial e também um par de inscrições para Bota para Correr, a corrida que vai rolar aqui em São Paulo no dia 16 de agosto, no Obelisco Parque Ibirapuera. Nome completo e e-mail RG aqui no 11998874343. Para variar, tá bombando o WhatsApp aqui,
1: com, né, Diego? Com certeza, aceitamos áudios, resenhas, comentários, a galera reage ao que a gente fala aqui, reage aos sons que a gente toca, enfim, tá bem legal. A Rose, ela mandou emojis carinhosos para você, Samuca.
0: Outros.
1: Diz que fazia tempo que não ouviu o programa, tá de volta aqui, Rose, seja bem-vinda. Samuca e Diego, boa tarde. Felipe de Guarulhos tá aqui com a gente. Quem mais? Oi, meninos, o rádio já está sintonizado no melhor rock. Quem fala isso é a Márcia Regina Silva, de Valinhos, interior de São Paulo. A Elizabeth Ferreira de Andrade também está aqui. Quem mais? Ó, Samuca e Diego, boa tarde. Paola da Silva Oliveira, de Suzano. Tô matando saudades hoje. Olha aí a galera, tipo, com saudades do Rockcast, todo mundo voltando, né? Ah. Você experimenta uma vez, você não esquece jamais. Você sempre quer voltar, né? E o Rogério Rocha Novaco tá muito satisfeito com o programa. Ele disse assim: e aí, meus camaradas? Programa top, fiotes. E quer participar também aqui dos prêmios e tudo. Valeu, Rogério, obrigado pela sua participação aqui.
0: Boa, já que tem alguns minutinhos pra acabar o programa, vamos ouvir Stone Temple Pilots?
1: Agora.

0: som do Police Spirits in the Material World aqui na Kiss, fechando o Rockcast. Que programa espetacular, hein, Samu?
1: Foi legal, né,
0: Diego? Eu adorei, é muito bom estar aqui com você e principalmente dividir essa resenha com você que tá ouvindo aqui nessa segundona. Então, assim, se a segunda-feira tava doída, tava difícil pra você, que bom que a gente conseguiu deixar tudo mais leve. E temos resultados, temos os ganhadores aqui dos prêmios de hoje, né, Samu?
1: Bora, vamos lá. Aqui o Tacano rodou aqui a...
0: Isso, roda.
1: A nossa urna e sorteou os ganhadores. Vamos lá, Diegão.
0: Caixa amplificada Mondial tá saindo pra Elizabeth Ferreira, RG final 0956. E a nossa produção vai entrar em contato. E também aqui o par de inscrições pra corrida Bota Pra Correr. Ricardo Costa Balardão. A gente vai avisar também todos os dados aí, todos os detalhes para você poder retirar o seu prêmio. Obrigado você que participou. E se você tem 3 músicas aí já na mão para mandar no nosso WhatsApp, vai mandando que na sequência tem aquele programa onde você manda aqui na Kiss.
1: Boa. Não é, Samuca? Vamos tomar um cafezinho e já tem a sequência do ouvinte.
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6: 5 e 2.
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6: Saudações, nação roqueira. Diego Barone na voz, no microfone da Kiss FM, há 25 anos sem deixar o rock sair de você. Uma excelente tarde de segunda-feira, uma boa semana. E aí, como é que estão as coisas aí com você? A movimentação, a volta pra casa? Já tem muita gente falando aqui que tá difícil hoje em São Paulo, muito trânsito e tal. E você de outras partes do Brasil pode participar aqui. Samuca, sequência do ouvinte aqui na Kiss. A gente confia tanto na pessoa que nos ouve, que deixa pedir música à vontade.
9: Que responsa, hein?
6: Não é?
9: Que responsa. Ó, aquele esquema de sempre, você pede um ou três sons pelo 11 99887-4343. Todo mundo que participar hoje concorre a uma camiseta da rádio, é só mandar nome completo e RG também. Fica ainda mais legal quando você manda áudio.
10: Boa tarde, Kiss, beleza? Aqui é o Beto de Guarulhos. Toca pra nós um Led Zeppelin, um Social Distortion e um Phil Collins. Kiss FM, não deixe o rock sair de você. Tamo junto.

0: Phil Collins aqui na Kiss, Something Happening on the Way Heaven, é a sequência do ouvinte, aliás ouvimos também Social Distortion e Led Zeppelin, a sequência do Beto de Guarulhos. Beto, se arrebentou, começamos bem o programa, começamos a semana bem, e você pode mandar o seu áudio com o som que você quer, um só se você quiser, ou três, né? É muito legal você fazer um bloco de rock só pra você aqui na sequência do ouvinte. 11 99887-4343, valendo o que mesmo, Samuca?
1: Aquela camiseta maravilhosa da Kiss FM, ó, a gente tá tendo trabalho aqui, um áudio melhor que o outro, um pedido melhor que o outro, o ouvinte da Kiss tem bom gosto, né, Diegão?
0: Com certeza, vamos atender mais um pedido aqui, ó.
2: Fala, Barone, seja bem-vindo,

0: Hugo de Salvador. Cara, só pedir para vocês manterem essa programação maravilhosa.
1: Pode deixar.
0: E se der, toca um punk aí, toca um Ramones, Chinese Punk Rocker. 25 anos sem deixar o voto sair de você. Vamos
1: Obrigado,
0: lá.
1: Diogo Souza. Você vê, a programação já tá boa. Aí o Diogo vem e melhora. Oh. Não tem como, né?

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1: KISS FM 5:22.
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1: E aí, quais são suas três músicas? Ou uma só? Você pode mandar o seu áudio aqui, você entra no ar, tira uma onda e, enfim, faz a festa com a gente aqui na sequência do ouvinte. 11 99887-4343, valendo a camiseta da Kiss, Samuca.
3: Boa, só mandar nome completo RG. Diegão, Aline Martins do Morumbi mandou aqui pra gente. Salve, Samuca. Diegão, por favor, quero ouvir Nexus.

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1: Boa tarde, Kiss FM. Não deixa o rock sair de você. Ângelo Rossetti Júnior de Santo André. Toca aí Pink Floyd, Green Day e Sister of a Down. Um abraço.

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0: System of a Down, aqui na Kiss, Lonely Day. Antes teve Green Day, Holiday. E o Pink Floyd, Another Brick in the Wall, na sequência do ouvinte. Quem pediu foi o Ângelo Rossetti, de Santo André. Tava pirando aqui no WhatsApp, falando: tô ouvindo minha sequência na Kiss, tá legal demais, vocês são incríveis, tudo.
1: Boa.
0: Enfim, a galera curtindo, mandando mensagem. Tem vários pedidos musicais. A gente fica meio louco aqui, né, Samuca? Com tantas opções, tantas possibilidades. Mas siga participando.
1: Dá trabalho, mas vale a pena, né? Ó, você pode participar, mandar o teu áudio aqui, ou um ou três sons pelo 11 998874343. Se mandar o nome completo, RG concorre a uma camiseta da rádio.
0: Já já tem 39. Mais.
1: A gente volta já já.
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2: De volta aqui na sequência do ouvinte, mas agora a gente faz uma pequena pausa importante, né, Diegão? Porque chegou a hora do rush aqui na cidade de São Paulo. O trânsito já começa a atrapalhar a galera.
3: Muita gente reclamando.
2: Sim, sim. Inclusive aqui no WhatsApp.
3: E agradecendo aqui, existe aqui. É o bom que eu vou com vocês, que daí eu vou dando uma acalmada. Mas a hora do rush que a gente tem pra compartilhar com você aqui é uma bem interessante, hein, Samuca?
2: E você sabe, Diegão, que o Rush, a banda canadense, tá de volta. Eles estão comemorando 50 anos de carreira. E recentemente saiu uma notícia muito legal deles, Diegão, que eles estão gravando shows no Canadá e em breve eles vão exibi-los nos cinemas. Mas você que é ouvinte da Kiss FM, você não vai esperar pra ir no cinema assistir, né? 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
3: 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E agora o que nos resta é compartilhar esse momento, a hora do Rush, aqui na Kiss, na sequência do ouvinte, curtindo mais uma. Essa aqui é uma das favoritas dos fãs, hein?
2: E eles estão rolando essa na turnê, hein?
3: Pois é, vamos lá.
1: Rush em São Paulo. 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
1: Oi, Rádio Kiss, meu nome é Vanessa. Falo do bairro Arthur Alvim, Zona Leste, São Paulo. Gostaria que vocês tocassem Iron Maiden. 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
1: Salve Diegão e Samuca, Fábio de Carapicuíba. Manda um Chris Cornell aí. You Know My Name.

0: O som do Chris Cornell, You Know My Name, fechando muito bem a sequência do ouvinte de hoje. Essa música tem um sabor especial pra você, né, Diegão?
1: Ah, com certeza, né? É tema do primeiro filme do James Bond com o Daniel Craig na pele do agente Bond, James Bond, o 007. E, cara, o Chris Cornell, nosso eterno Chris Cornell, né, que nos deixou alguns anos atrás, enfim, deixou essa contribuição aos filmes do James Bond. E, pô, de arrepiar, né? Baita tema, né? O James Bond, pra quem não sabe, né? Todos os filmes têm uma abertura, têm um tema diferente. Vários artistas consagrados, Duran Duran, muitos nomes, até do rock, gravaram essas aberturas emblemáticas do James Bond. Então, foi bacana poder ter encerrado um pedido do Fábio de Carapicuíba, essa música aqui. E antes, o Iron Maiden, Wasted Years, quem pediu foi a Vanessa de Arthur Alvim.
0: Sensacional, e a camiseta da rádio vai para
1: Verônica Coutinho, RG final aqui 5759, nossa produção entra em contato. Então eu, Barone, Diego Barone, me despeço aqui, vai, faz você também aí.
0: De Canale, Samuel Canale.
1: Sequência do ouvinte tá acabando, amanhã 3 da tarde voltamos com o Rockcast, certo?
0: Boa.
1: E a sequência do ouvinte também. E, cara, satisfação total. Muito obrigado pelas participações, pela audiência. E tamo junto aqui, farmando aura, hein? Farmando aura no rádio através da Kiss FM.
0: Vem aí, alternativa. Abração.
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3: Vamos nessa com mais informações do trânsito. Falo agora de Pinheiros. Teve um incêndio em um poste na rua Fradique Coutinho com a rua Arthur de Azevedo. As chamas foram controladas, o poste foi isolado e por isso o acostamento, na verdade a calçada, segue interditada por ali. Ele não tem acostamento. As faixas, para quem circula com um veículo, segue normal. Cuidado só com o cruzamento, porque tem semáforo inoperante por ali por causa desse incêndio. E você que desce da rua Arthur de Azevedo tem que tomar atenção redobrada. Serve ainda como caminho alternativo, viu, a rua Arthur de Azevedo, para você evitar a Rebouças. 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
2: Agora são 6:01, tá na hora de começar. É isso aí, são 6:02 e o Alternativa está no ar. Nesta segunda-feira, 10 de agosto de 2026, seja muito bem-vindo, muito bem-vinda. Um excelente início de noite para você que está conosco aqui na Rádio Mais Rock and Roll do Brasil. Eu sou o Marco Antônio Titio. E aqui ao meu lado hoje não tem ninguém, talvez o meu anjo guardião, pode ser que ele esteja aqui para quem acredita, mas hoje o meu cacarequinho favorito não está porque está dodói. Dodói, então melhoras, está ruim da garganta, passou aliás vários dias da semana passada com um probleminha, uma irritação na garganta e... essa irritação se acentuou nesse final de semana, então a Cacareca está em casa ouvindo o programa. Beijo pra ela e estamos conectados aqui. Hoje eu vou até o Don't Stop, hein? Com você na Rádio Mais Rock and Roll do Brasil. São 6:02. Pra você que mandar o seu recado, você que tá aí do outro lado, pode mandar o seu alô no nosso WhatsApp 11 99 887 4343. Hoje tem prendas da Rocinha, ela me autorizou a colocar duas camisetas exclusivas da Kiss, uma para cada ouvinte, então dois ouvintes serão contemplados. Todo mundo que manda mensagem a partir de agora estará concorrendo no sorteio que rola no final do programa, beleza? 11 99 887 4343, manda lá o seu alô. O Alternativa está no ar, hoje é segunda-feira, 10 de agosto. Vamos aos nossos destaques, o giro de manchetes com os assuntos mais importantes no Brasil e no mundo, em destaque nos portais de notícia. Tremor de grande magnitude na Colômbia derruba prédios e mata pelo menos 111 pessoas. Situação gravíssima na Colômbia. 111 pessoas até agora, vários prédios no chão, uma catástrofe que aconteceu por lá. Outro assunto: o ministro Edson Fachin defende lei para salário de juiz e cobra transparência do judiciário em seminário da Folha de São Paulo. A China diz que é afetada por tarifaço e pede para entrar em ação do Brasil contra os Estados Unidos na OMC. O governo Trump sinaliza disposição para reunião com representantes brasileiros. Temos também outro assunto em destaque: a vacinação contra o sarampo chega às estações de trem e metrô aqui de São Paulo. Doses serão aplicadas em pontos das linhas 1 azul, 2 verde, 3 vermelha, 15 prata e 7 rubi. E em um dos dias mais letais recentemente, a Ucrânia mata 13 pessoas e atinge uma refinaria russa. No mundo do rock, temos aqui o Morrissey cancelando residência em Las Vegas, alegando desafios logísticos imprevistos. Blaze Bailey exalta legado de Paul Di'Anno no Iron Maiden. Temos ainda o Brandon Flowers revelando o novo single antes do lançamento de Thrasher. Motley Crue, EPs e singles serão priorizados, é o que revela o Nick Six. E o Foo Fighters apresenta o segundo EP ao vivo. E você vai saber os detalhes. São 6:05. O Alternativa está no ar e começamos com eles.

0: É muito bom ouvir Beatles no Alternativa em qualquer horário. Drive My Car, na Kiss, 6:19. Antes deles, ouvimos New Radicals com Someday We'll Know e ainda Regret, som do New Order. Abrimos com Foo Fighters, Times Like This. E o Foo Fighters apresentou o segundo EP ao vivo da série Our Play Where. O Foo Fighters lançou esse segundo volume, né? Da série de EPs ao vivo, Are Playing Where, intitulado aí volume 2. O trabalho reúne 6 performances registradas no início deste ano, durante apresentações intimistas da banda, lá no Irving Plaza, em Nova York, e também no Starland Ballroom, em Sayreville, em Nova Jersey. O EP já está disponível e no modelo no qual os fãs podem escolher quanto desejam pagar, né? Toda a renda arrecadada vai ser destinada a instituições de caridade locais ligadas às duas cidades onde as apresentações aconteceram. Além das 6 performances, a página do projeto no Bandcamp também reúne outros artistas e lançamentos que podem ser descobertos pelos fãs. Atualmente, Foo Fighters está realizando a etapa norte-americana da turnê de Estádios Takeover. A banda também anunciou recentemente uma série de shows na América do Sul para o começo de 2027. E o trabalho mais recente do grupo, você sabe, foi lançado em abril. O álbum foi coproduzido pelo Foo Fighters e pelo Oliver Roman. E podemos então esperar novidades boas em breve. 6:21.
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0: Vanes Cardovelli, boa noite pra você. Como é que está a situação do trânsito neste comecinho de semana, hein?
2: Oi, Titio. Oi, Rô. Uma ótima noite para vocês também, para todos os nossos ouvintes. Noite agitada para quem circula aqui pela cidade de São Paulo. E a gente fala agora da Zona Oeste. Reflexos de colisão que envolveu 5 veículos na Corifeu de Azevedo, para quem segue no sentido Butantã, chegando ali à Praça César Washington de Alves de Proença. Tem a faixa da esquerda ainda fechada, o que gera um trânsito congestionado. E também para o caminho de quem vem da Avenida Jaguaré, reflexo dessa ocorrência. E fica o alerta para o nosso ouvinte. 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

0: som do ACDC, You Shook Me All Night Long, fechando mais uma sequência aqui do Alternativa. Antes, ouvimos Titãs, Aluga-se, Audioslave, Be Yourself e ainda Your Love com Outfield. São 6 horas 39 minutos e a gente segue com Alternativa. Vamos a mais um destaque do mundo do rock. Quero te falar do Morrissey. Morrissey cancela a residência em Las Vegas, alegando desafios logísticos imprevistos. Mais uma vez ele cancelou, é brincadeira. Cancelou a residência em Las Vegas apenas uma semana antes. Uma semana antes da primeira apresentação. O ex-vocalista dos Smiths faria uma série de 4 shows no Wynn Las Vegas, com início marcado para a próxima sexta-feira, agora dia 14. As apresentações foram retiradas do site oficial do Wynn Las Vegas, enquanto a equipe do cantor confirmou o cancelamento e atribuiu a decisão. Veja só que precisa essa justificativa. Desafios logísticos imprevistos. Engraçado que eles só foram prever o imprevisto uma semana, 5, 6 dias antes de começar. Bom, a residência aconteceria durante o período de divulgação do 14º disco solo do Morrissey, Make Up Is a Lie, lançado em março. E o trabalho marcou o retorno dele com um álbum de inéditas depois de 5 anos de hiato. O cancelamento em Las Vegas se soma a uma série de apresentações que o Morrissey adiou ou cancelou recentemente. Somente este ano, somente em 2026, ele já cancelou shows em São Petersburgo, na Flórida, em San Diego, em St. Louis e em Atlanta. A apresentação em Atlanta foi cancelada devido a uma suposta doença do artista. Em março, ele também cancelou uma apresentação em Valência, na Espanha, alegando privação de sono. Pasme você. Na ocasião, o motivo chegou a ser ironizado pela Embaixada da Espanha no Reino Unido. Outro show na Califórnia foi posteriormente adiado após o cantor apresentar uma reação adversa a um medicamento prescrito. Cara, não tá afim de fazer show, não faz. Não é isso? Não é tão simples assim? Que coisa é essa? Que falta de compromisso? Porque quando é saúde, a gente não discute, mas tantos e tantos motivos, tantas desculpas que, ao meu ver, parecem esfarrapadas. Isso é um desrespeito, antes de tudo, com o público. Essa é a minha opinião, tá? Não tem nada a ver com o que, nem sei o que a emissora pensa, o que você pensa, é a minha opinião. Cancelar tantos shows assim no Brasil também não foi diferente. Não sei nem se aquelas pessoas que tinham comprado ingresso receberam o estorno. Mas é brincadeira, a gente perde a vontade de assistir um show de um cara assim. Se anunciar que o Morrissey vem daqui a 2 meses, você tem segurança, coragem de comprar o ingresso? Pra depois, de repente, mais uma vez, né? Se fosse uma, duas, são muitas. Muitos cancelamentos. E aí? Ah, eu não sei, eu acho que a gente tem que ser... Antes de tudo, vem o respeito ao público, né? Porque a função, quando o artista assume essa função, seja cantando, seja apresentando, qualquer que seja as múltiplas funções que um artista pode ter, ele passa a ter compromisso também com o público. Qualquer outra função, né, uma função mais burocrática, o seu compromisso, antes de tudo, é com o seu diretor, com o seu patrão, com a direção da empresa. Quando você também é um artista, assim, e você fala para um público, fala para multidões, no caso do Morrissey, o compromisso maior deveria ser, né, o respeito maior com o público, que faz tudo acontecer. Mas eu lamento e acho que, sei lá, eu não tenho mais tesão de ir num show do Morrissey. Essa é a minha opinião. Desculpa, filho, a sinceridade, mas é o que eu penso. 6h43, vamos saber como tá o trânsito na capital paulista. Já já a gente volta com muito mais pra você.
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3: Vamos a essa com mais informações do trânsito. A gente fala agora do caminho do nosso ouvinte pela marginal do Rio Pinheiros. Na local, tem um ônibus quebrado no sentido Castelo Branco, bem embaixo da ponte Cidade Jardim. Faixa da esquerda fechada com ônibus, faixa da direita é a única liberada. Cuidado com esse caminho, parou e travou já a saída da Avenida dos Bandeirantes. Já tem um guincho por ali, então daqui a pouquinho deve liberar, mas ainda é um caminho que vale a pena evitar. Com essa lentidão, a Funchal também já travou. Busque o caminho alternativo da Santo Amaro. 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

0: David Bowie e Blue Jean. Fechando a primeira hora do Alternativa, 6h56. Antes do Bowie, nós ouvimos Kane e ainda Silks and the Benches com Cities in Dust. 6h56. Vamos aos abraços, a galera que manda os seus recados no 11 99 887 4343. Lembrando que todo mundo que manda mensagem concorre automaticamente a, hoje, duas camisetas, uma camiseta para cada ouvinte. Todo mundo concorrendo aí, é só mandar mensagem que já fica dentro do sorteio, beleza? Vamos aí, um abraço para o Renato de Osasco, Morcegão. Ele diz: boa noite, titio, eu acho que esse cara não tem respeito pelos fãs. Falando sobre o Morris, sei muito bem a sua opinião também, a minha também vai de encontro ao que você pensa. Boa noite também para esse meu amigo, como é que ele chama? Luiz Marsueli. Luiz Marsueli Mandel. Muito bem. Quem é essa caricatura? Queria saber quem é esse locutor aí, Nada. Você fez em IA, né? O estúdio aí com a senhora dizendo: vê se sorteio, meu filho. Um abraço para você. Obrigado, Otávio Galvão. Um abraço também para você e para Karine, para o seu filho. João Vitor, deve ser JV. Estão no trânsito ouvindo a gente. Uma excelente noite para também o nosso amigo Maurício Padial, que está em São Bernardo do Campo, no ABC Paulista, onde temos uma grande audiência. Obrigado também ao, deixa eu ver aqui, Lauri de Andrade Carneiro. Valeu. Quem mais que está aí ouvindo a gente no centrão de São Paulo, é isso? Nelson Tavares, está lá na República, curtindo o Alternativa. César Novaes, muito obrigado. Lucila, um beijo para você, Lucila Arantes. Falando que ela também concorda sobre o Morrissey. Quem mais? Como é que é? Opa, titio, acho que o Tim Maia abaixou no Morrissey. Pode ser, hein? O Tim Maia também às vezes cancelava e não aparecia nos compromissos. Quem mais que tá aí? Vinícius Roque, muito obrigado. DDD 14, tá em Jaú, ouvindo a gente. Tem muita mensagem por aqui. Noite fria em Santo André, aspirando o apartamento, senão a patroa briga, e ouvindo a Alternativa. Carlos Martim, abração, obrigado. A gente volta já já com mais uma hora. Continue com a gente, porque aqui você tem informação e rock de verdade.
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3: Bora nessa, com informações agora sobre a marginal do Rio Tietê. Você que vem de sentido Castelo Branco, hoje tem boas condições. Fica mais carregada na Expressa, embaixo da ponte do Piqueri. Já no sentido Ayrton Senna, evite a Expressa entre a Anhanguera e Bandeirantes, depois volta a parar o caminho do nosso ouvinte da ponte do Limão até a ponte da Vila Guilherme. Invista no caminho alternativo da Norma Pertin Genote Marquês, com melhores condições. Acesse novamente o Tietê na altura da Ensaiadinha e insista pela local, que logo o caminho começa a fluir bem mais tranquilo. 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

Waiting in Life, fechando mais uma sequência às 7:17. Antes nós ouvimos Barão Vermelho com Malandragem Dá um Tempo, POD, You Old Nation e Ramones, I Believe in Miracles. 7:17 e a gente segue até às 8 da noite com muita informação. Brandon Flowers, vocalista do The Killers, revela um novo single antes do lançamento de Thrasher. Pois é, ele lançou Tiger's Blood, novo single do próximo álbum solo dele, Thrasher. Disco será lançado no próximo dia 21 de agosto pela Island Records. A música foi apresentada ao vivo pelo Flowers durante participação dele no Newport.

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1: Bora, Titio, de saideira. Fala agora da Rebouças. A descida para Pinheiro segue lenta da Henrique Schaumann até o acesso ao túnel Fernando Vieira de Melo. Quem faz o caminho alternativo da rua Arthur de Azevedo funcionando melhor. Só atenção no cruzamento com a Frederico Coutinho. Ainda tem semáforos inoperantes por ali. Reflexo de um poste que pegou fogo na tarde de hoje. A calçada ainda segue fechada. A Enel foi acionada. Tirando esse trecho, os demais, o caminho foi muito bem para o nosso ouvinte seguir. 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Vou ficando por aqui. Uma ótima noite a todos. Tchau!
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Capital Inicial, Independência, fechando aqui o Alternativa desta segunda-feira. Ouvimos também, antes do Capital, Live com Sealing the Drama, e assim estamos chegando ao final de mais uma edição do Alternativa. Tem aqui a saideira, mas quero agradecer a todos vocês pela audiência. Hoje o programa excepcionalmente foi apresentado somente por mim, porque Rorocita Albecita está dodóizinha, mas amanhã, se Deus quiser, ela já estará a postos aqui, fazendo suas traquinagens e também apresentando o Don't Stop. Eu não vou embora não, vou deixar essa saideira aqui e continuo com você logo após o encerramento da Alternativa com o Don't Stop até as 9 da noite, beleza? Muitas mensagens chegaram aqui e olha, temos já os nomes de quem faturou cada um uma camiseta exclusiva da Kiss. Cadê o papel aqui? Que tava aqui. Tenho aqui já? Ok, já tô com ele aqui, muito obrigado. Lucila, foi você, Lucila. Muito obrigado pela sua participação. Deixa eu só abrir aqui a mensagem dela, porque não tô com o sobrenome. Lucila Albuquerque, muito obrigado, Lucila, um beijo para você. Usa tamanho M, faturou a camiseta exclusiva da Kiss e a outra vai para ele. Marco Aurélio Sampaio, obrigado, Marco Aurélio Sampaio. DDD 14 é Jaú, é isso? Eu não sei. Depois me diga aqui, você também faturou uma camiseta, usa tamanho GG e a produção vai entrar em contato contigo. Obrigado a todos que mandaram mensagens pra cá. Espero amanhã todo mundo às 6, mas eu não vou embora não. Vou tocar esse som do Peter Frampton e volto já já com o Don't Stop. Continue por aqui.

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5: Salve, salve, galera! Uma excelente noite pra você que chegou agora, pra você que já estava com a gente. Uma ótima noite também. Eu sou o Marco Antônio Titio e está começando agora o Don't Stop. Uma hora direto, sem intervalos comerciais, aqui na Kiss. Hoje, excepcionalmente apresentado por mim, porque nossa cacareca favorita, Rosângela Alves, está dodói. Beijo, Ru! Ela tá ouvindo em casa. Amanhã, ela já estará de volta ao Alternativa e também ao Don't Stop. Melhoras pra nossa Rosita. E bora começar com um classicão do Black Sabbath.

Som do Uriah Heep, você ouviu The Other Side of Midnight. Antes, Girls, Girls, Girls com Motley Crue. Queensryche passou por aqui. E também War Pigs com Black Sabbath. Agora tem Rammstein.

Esse foi o som do Ace Frehley, Walking on the Moon, som de 2024 do Ace. Ainda ouvimos Twisted Sister com The Kids Are Back e também Pantera, além de Rammstein com America. Agora chegando Sepultura.

0: Esse foi o som do Udo, We Are One. E ainda ouvimos Sammy Hagar, o Don't Stop vai ficando por aqui. Estamos chegando ao final. Uma ótima noite para você. Uma ótima semana. Amanhã, terça-feira, eu, Titio e junto com a Rô, esperamos você às 6 da tarde em mais uma edição do Alternativa. Agora vem aí a Voz do Brasil e na sequência tem o Rodrigo Branco na rádio mais rock and roll do país. Grande abraço, amanhã às 6, espero você.
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4: 9 horas em ponto, tá no ar mais um Don't Stop Online. Até às 10, uma hora de rock sem intervalos comerciais. A gente vai abrindo hoje com o The Police.